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7: 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Sugestões para ajudar no seu dia a dia.
8: Identificar chaves. Se o seu molho de chaves é muito populoso e você sempre se confunde na hora de abrir as fechaduras, um bom truque é pintar a cabeça das chaves com esmalte de cores diferentes. Assim fica mais fácil associar a cor à porta correta.
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7: Boa ideia!
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11: Hora certa. 21 horas e 11 minutos.

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7: 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Sugestões para ajudar no seu dia a dia.
8: Armazenar tapetes. A melhor maneira de guardar um tapete é enrolado, né? Além de evitar marcas, você economiza espaço. Em um tubo de PVC ou até mesmo em um tubo de macarrão, de piscina, né? Você vai enrolar o tapete com a face virada para dentro, só no sentido de comprimento.
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7: Boa ideia!
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10: Hora certa. 21 horas e 25 minutos.

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5: 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Sugestões para ajudar no seu dia a dia.
6: Organizar bijuterias na gaveta. Ninguém precisa de um organizador sofisticado para manter as bijuterias em bagunça. Aliás, sem bagunça, né? Na gaveta. Improvise a arrumação com forminhas de doces de papel, formas de gelo ou formas de cupcake.
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5: Boa ideia!
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5: Hora certa. 21 horas e 42 minutos.

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tinha suspirado, tinha beijado o papel devotamente. Era a primeira vez que lhe escreviam aquelas sentimentalidades, e o seu orgulho dilatava-se ao calor amoroso que saía delas, como um corpo ressequido que se estira num banho tépido. Sentia um acréscimo de estima por si mesma e parecia-lhe que entrava, enfim, numa existência superiormente interessante, onde cada hora tinha o seu encanto diferente, cada passo conduzia a um êxtase e a alma se cobria de um luxo radioso.

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assim, chegamos ao fim de mais um programa, levando carinho, emoção e muitas canções que falam ao coração. Se você está ao lado de quem ama, aproveite cada instante e diga o quanto essa pessoa é importante. Se a distância separa vocês, lembre-se de que o verdadeiro amor encontra um jeito de permanecer vivo, mesmo quando os quilômetros parecem intermináveis. Que a noite traga paz, esperança e lindos sonhos. E que o amanhecer renove a certeza de que o amor continua sendo a mais bela melodia da vida. Muito obrigado pela sua companhia. Que Deus abençoe você e sua família. Até o nosso próximo encontro, com mais música, romantismo e emoção. Uma excelente noite e até breve.

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1: Opa, bom dia você, meu amigo ouvinte, bom dia você, minha amiga ouvinte, eu sou Jaime Alfa, te faço companhia até logo mais às 8 da manhã, até a chegada do Vibra Bom Dia. Obrigado você, ouvinte, Celso Henrique, o nosso ouvinte, obrigado Celso, obrigado você que está nos acompanhando agora, neste momento, em qualquer canto desse Brasil, né? Ouvir nós e você que também está ouvindo nós lá no Canadá, nós temos ouvido no Canadá, temos ouvido na China. Ô, rapaz, eita maravilha, obrigado. Hoje de madrugada eu olhei aqui, tinha 5 online escutando a gente. Pessoal lá de Porrona, né? Porrona, no Canadá. Alô, Montreal, aquele abraço. O pessoal que ouve a gente em Pequim. Você que ouve a gente em Xangai. Você que ouve a gente na Tailândia. Você que ouve a gente na Austrália. Good morning. Good afternoon, né? Que é já é noite lá, né? Tarde, né? 5 da tarde, 17 horas. Acho que já é noite já. Então, good evening. The brother of Australia, né? Um abraço aí pra você que tá ouvindo a gente aí em qualquer canto desse planeta. Você que está no Japão agora, né? Boa tarde. Isso aí, muito obrigado mesmo pelo carinho. Obrigado pela audiência. Obrigado por você. Fazer parte da nossa alegria, fazer parte da nossa loucura também, né? Porque de vez em quando eu sou um cara meio doido, às vezes. Bom, a direção-geral da Rádio Antena Dinâmica Vibração Limitada está a cargo deste amigo que vos fala, Joaquim de Souza, também conhecido como Jaime Alfa. A direção administrativa é do meu sobrinho e irmão, Flávio Miller. E o compadre Raimundo já montou no cavalo gafanhoto, já... pirulitou pra roça, foi trabalhar com o padre Raimundo. Compadre, vai devagar aí que você sabe como é que é essas rodovias, compadre. Daqui a pouco a carreta vem bufo no rabo do seu cavalo, matou você e seu cavalo e tudo. Vai devagar, meu irmão, vai na calma, repara bem as curvas, tá? Você carroceiro, vai na calma, cara. Fique sempre atento, né? Fica sempre, você sabe que quando eu tenho a notícia de um cavalo

passa pela minha cabeça só ficar pagando pra ver touro pular. Rodeio, que graça ter uma desgraça dessa, cara. Que prazer ter uma bosta dessa. Mas o ser humano é assim, o ser humano adora ganhar dinheiro com as custas de animais, né? O ser humano adora. Isso acontecia também na época dos circos no Coliseu, né? Em Roma, que as pessoas eram aquelas pessoas do qual os romanos não gostavam, jogavam lá dentro do Coliseu para ver o leão comer. E o leão pulava aí da mania, aí as pessoas faziam aquelas piruetas no ar, né? Caía na boca do leão e todo mundo... Aaah! E o leão comendo, o leão rasgando, estraçalhando as pessoas. Que coisa... É por isso que o mundo tá desse jeito que tá, cara. O mundo nunca vai melhorar enquanto nós não ganhar uma consciência mais elevada. Proibir essas brincadeiras de rodeio, proibir essas coisas. Eu acho que o rodeio deveria ser um esporte proibido, na minha opinião, porque não é uma coisa que se usa um material, não é como o futebol, que é uma bola, não é como a capoeira, não é como o karatê, que você exercita a sua força, né? Não é como um esporte de esgrima. Não. Esporte com animais, eu acho, na minha opinião, eu acho isso deplorável. E quem apoia isso daí, desculpa, meu irmão, você não sabe o mal que você faz pra você. Alô, meu amigo, os locutores de rodeio, vocês não sabem o mal que vocês fazem pra vocês apoiando essas porcarias de rodeio, tá? Eu acho rodeio uma porcaria, uma bosta. Infelizmente, isso aqui tomou conta no Brasil nos últimos tempos, virou um vício. Bom, obrigado você na sintonia amiga da Rádio Vibração. Até carroça, cara. Vai colocar carroça no seu cavalo, vê se ele aguenta tudo, vê se ele aguenta a carroça. Procura ver, não deixa o pobre do cavalo ficar puxando carroça. O cavalo nem aguenta mais a carroça. E aí você fica puxando sabe, quando o cavalo não consegue andar, ainda fica batendo, ainda dando cacetada. Por que você fazer isso, cara? Por que você faz isso? Você gostaria que um cavalo virasse ser humano e metesse carroça em cima de você? Você sabe que eu morei muito tempo no interior. Desculpa estar me alongando um pouquinho aqui. Eu morei um tempo no interior. Na roça mesmo. Numa cidade pequena. E eu cansei de ver os burros de carga vindo da roça, Celso. E ele fala assim, ó. Quando a carga não tá... A carga que ele fica aqui, ele não tá aguentando. Com calor estridente, ele, coitado, andando lá devagarzinho, mas... O pessoal não deixava ele correr, mas ficava andando devagarzinho, mas você via que ele não tava aguentando, ele ficava fazendo isso. Sabe, é assim, de doer a alma, sabe? E é por isso que eu acho que a gente tem que cuidar bem dos nossos cavalos, cuidar bem dos nossos burros, cuidar bem dos nossos animais, dos cachorros, né? Principalmente cachorro de estimação, não deixar o cachorro passar fome, cuidar bem dos nossos gatinhos, né? Esses são os animais que eles não sabem pedir comida, não sabem, né? Dizer que está machucando, que a carga está machucando. É triste demais as pessoas fazerem isso, na minha opinião. Sabe? Eu posso até ir para o inferno por outras coisas. Nem sei se vou também, porque eu não acredito em inferno. Mas menos por esse tipo de pecado. Sabe? Atualmente eu estou crendo cada vez mais em Deus. Cada vez menos em Deus, porque acho que... Eu acho que esse negócio de crer em Deus também já... Acho que já deu, não sei, o homem não mudou. Há 2000 anos que Jesus nasceu e o homem não mudou, o homem continua perverso, continua mal, continua ruim. Então, às vezes a gente fica pensando, será que Deus existe mesmo? Será que ele existe e está vendo todas essas coisas e não toma uma providência, não dá uma cacetada no lombo dos desgraçados desses que fazem essas coisas? Né? E assim por diante, se eu for falar, vou até... Bom, boa tarde, bom dia, o nosso programa está entrando no ar, fique com a gente.

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7: Hora certa. 5 horas e 25 minutos.

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1: Maravilha, estamos apresentando o programa Amanhecer com Música Sertaneja. Eu vou fazer o seguinte, eu vou ter que reiniciar o Rádio Boas aqui, só para ver um negócio, para as músicas estão muito rápidas, assim, entre no intervalo. Espera rapidinho, já volto aí, peraí.

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1: Bem, estamos apresentando o programa Amanhecer com Música Sertaneja, tocando o melhor da música para você até logo mais às 8 da manhã. E lembrando que às 8 horas tem o nosso Vibra Bom Dia, com muita música boa para você, informação de qualidade. O meio-dia tem o nosso Sobremesa, né? Você sabe que a gente tá com a vinhetinha aí, com a programação de domingo já, e depois a gente vai fazer a vinhetinha com a programação do sábado, a chamada para programação do sábado. Sábado a gente tá repleto de coisa boa também. Domingo nós temos o Vinho Antigo, o Celso adora, aquelas baladinhas tipo Brenda Lee, tipo, né, The Crevis, né? Eita, o cara gosta, né? Enfim, é isso aí, é bom, bacana, né? Legal demais. Eu também adoro também. Eu gosto de músicas de todos os gêneros, todos os tipos. Música boa mesmo. E música boa é boa em qualquer estilo. Até o sertanejo universitário. Se for uma coisa bem feita, se não for uma coisa gritante, como eu já falei ontem, ontem eu comentei que o meu problema não é com a letra da música, o meu problema é com o intérprete da música. Infelizmente, atualmente, nos momentos atuais, a gente está tendo péssimos intérpretes, muito ruim. Sabe, eu não sei o que esses caras andam bebendo. Acho que boa parte desses cantores sertanejos é tudo usuário de droga, que não é possível. Que esses caras, muito ruim. Eu não sei como é que esses caras ainda... Eu não sei como é que tem gente que ainda consegue gostar de umas porcarias dessas aí que a gente escuta aí. Mas tem umas coisas bem engraçadas, né? Outro dia eu tava vendo uma música de sertanejo universitário aí, bem engraçada mesmo. Eu falei, pô, sabe? Mas tem umas coisas boas, né? Bom, o Ronaldo Tavares é o nosso ouvinte. Alô, Celso Henrique, o cantor da noite, o homem da música Aprende a Amar. O Andrei lá em Cascavel, um abraço pro grande Andrei, né, em Cascavel. Não liguei pra você ontem, que acho que eu dormi, cara. Deitei ontem e dormi. Bom, de música boa, depois a gente volta pra bater mais aquele papo.

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7: Horas e 45 minutos.

Muito bem, estamos apresentando o programa Amanhecer com Música. Esse Brasil é um país esquisito, né, rapaz? O Flávio Bolsonaro, ele... durante o registro lá da candidatura... Celso vai dar risada agora que eu vou contar aqui. Ele ficou por 24 horas filiado ao Partido Missão. Mas olha o endereço que colocaram a rua dele. Bairro dos Bandidos, número 666, Rua dos Milicianos, Rio de Janeiro. Não sei quem foi que colocou isso. Gente, esse Brasil acontece cada coisa que eu vou te falar, viu? Não, é de rir, cara, porque não é possível. Como é que pode? Ah, meu Deus. Eu não sei se alguém... Eu não sei se o pessoal que colocou esse endereço do tal Flávio Bolsonaro no site lá do Partido Missão, que é do ex-integrante do MBL, o Renan Santos. Eu não sei se foi alguém da candidatura do Renan Santos que fez, ou algum engraçado foi lá e alterou o registro lá, se fez, pra poder sacanear, né? Porque não é possível. O mais bacana de tudo é que a rua se chama... o bairro é Bairro dos Bandidos, mas... Bairro dos Bandidos. Olha o número. 666, Rua dos Milicianos. Coisa de Brasil. Ei, Brasil, meu Deus do céu. Parece que vai ficar pra história. Essas coisas sempre ficam pra história. Daqui a 50 anos a gente vai ter... Claro que a gente não vai estar por aqui, mas essa molecada que tá nascendo agora... o pessoal que tem aí 20 anos, que até lá vai estar com 70, vão contar para os netos essas pataquadas que acontecem no Brasil no momento atual. Até lá a gente não está mais aqui, né? Que eu já parti para outra, certamente. E se tiver, vou estar bem velhinho, mas... essas coisas, vou te falar, realmente... Bom, é isso aí, vamos de música boa.

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1: Opa, maravilha! Estamos apresentando o programa Amanhecer com Música Sertaneja. Ouvimos aí o Pinto do Acordeão. Um tipo de música não muito comum para esse horário, mas para esse tipo de programação, mas boa, porque tá dentro da música sertaneja, né? Tá dentro. Cabe bem, sim, cabe, com certeza. Esse shotzinho gostoso, né? Do Pinto do Acordeon, que inclusive não fez muito sucesso, mas tem um disco dele chamado Na Quentura do Forró. Esse disco é um disco fácil de ouvir, mas muito bom. E tem uma música dele que eu gosto muito, assim: acho que eu vou dar um xilique, a terra treme quando olho pra você, você com este corpo fissurado, me sinto sufocado, sinto capaz de morrer, como este bumbum de tanajura, beleza pura da cabeça até o pé. Eita, me faz um dengo, meu bem, me faz um dengo. Me dá um cheiro naquele lugar. Flor de Moçambê. Meu pai tem esse disco aqui em casa. É um disco de 1987. E é um disco bom mesmo, como eu falei. É um disco muito bom. As músicas são fáceis de ouvir. Não são músicas muito compridas, sabe? E ele é um sanfoneiro. Inclusive tem um vídeo dele no YouTube tocando, brincando com a música New York no acordeon, né? Pinto do Acordeão, ele é do estado de Pernambuco. Eita, negão pra cantar bem, cantar uma barbaridade, viu? É, rapaz, é isso aí, o Nordeste, né? Sempre traz coisas, o Nordeste. Aliás, eu vou ver se eu toco hoje o Balanceiro da Usina, que eu adoro, né, Marinei? Balanceiro da Usina, na. É, pois é. Bate coração, né? Bate coração, dentro desses olhos verdes. Você já está acostumado a ser maltratado, a não ter direito. Legal demais, adoro. Bom, é isso aí, vamos de música boa. Aqui foi, inclusive, foi gravado aí pela Elba Ramalho, né? Mas parece que a gravação original é com a Marinês. Bom, vamos ouvir então mais um som e música que tem para tocar aqui. Bora.

0: Mariquinha, vamos dançar essa aqui mais, mais eu, vamos? Vamos, Mariquinha.
1: Essa festa vai até o outro dia, viu? É aí que a pai é boa.
0: A delegada vem chegando, mas dançou, hein?
1: Olha o delegado, olha, olha.
0: Dançou, dançou.
1: Tá atrasado também.
0: Acabou de comer.
1: Falta mais um.

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0: 6:21.
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2: Ouvimos aí Viola e Anatomia, composição de Joaquim de Souza, que sou eu, Jaime Alfa. Você sabe que essa música, na realidade, essa música eu fiz em 2010. É a versão, é claro que alguma parte da letra aí foi alterada pela o ChatGPT. E eles colocaram mais algumas coisas que ficou bem em cima do que me entregaram, né? Bem legal. Na realidade, essa música é um homem que canta para uma mulher, tá? A mulher, no caso, a mulher é uma violonista, ela é instrumentista, ela toca viola. E ele fala: eu quero ter uma casinha para com você morar e ter filhos com você. E tanto gozo, mas só que o ChatGPT entendeu que aqui essa palavra era meio prejurativa, colocou gosto, mas é gozo. De tanto gozo e de tanto a gente se amar. Em suas mãos, uma viola. E eu cantar e ouvir você me acompanhar. E no fim da noite, em uma cama grande, ao seu corpo eu me entregar. E no fim da noite, em uma cama grande, ao seu corpo eu me entregar. Viola e tesão, canções e paixão. Orgasmo e melodia, música e mulher, viola e anatomia. Que ele fala que a música, né? A mistura aí, mulher com relação, gente, é coito sexual, né? Porque o sexo também é música, né? Eu, às vezes, eu já falei aqui, teve um... Eu vou falar uma coisa aqui. Criança tá dormindo agora, então eu posso falar. Eu gosto quando a mulher solta aquele arzinho pela vagina durante o sexo. Que chama de peido vaginal. Sabe? Isso é música. Sexo é música, natureza. Aí você faz a junção dessas duas frases, música e mulher, viola e anatomia, o sussurro, né? O som do sexo, o contrabaixo do sexo, né? O som do sexo, a percussão, o ritmo percussivo, né? Eu geralmente gosto de mulher um pouco mais gordinha, porque o ritmo sexual é bastante percussivo. E eu acho que o som é um dos elementos mais preciosos. O universo surgiu de um som, né? A chamada Big Bang. Às vezes eu vejo no YouTube pessoas reclamando que a mulher tem aquele som de gases vaginais, não sei o quê, papapá, e aí vê aquele negócio, ai, tem que fazer pompoarismo. Tudo bem, eu entendo, o pompoarismo é bom, porque inclusive auxilia até em trabalho de parto, né? E a mulher que faz o pompoarismo, ela tem mais resistência contra incontinência urinária. Nesse particular, mas esse negócio de ficar se preocupando com o pum vaginal, que bobagem, isso é uma besteira. Isso é homem que se constrange com isso, é fresco, é frouxo, é fresco. Essa é a vida, a verdade. Sendo que o som do sexo é gostoso, o som da música, deixa a orquestra tocar, sabe? Isso pra ficar preocupado. Deixa a viola da mulher tocar, rapaz. Deixa a música sair. Poxa! É a mulher, abraça a mulher, beija, curte. Deixa ela sussurrar por cima e por baixo. E é isso. A vida é assim. O mundo é bonito. E a gente fica aqui preocupado com coisas tolas, com coisas bestas, né? E sem ver que o tempo tá passando.
3: Ai, eu fiz amor com a minha mulher, mas ela começou né? Na minha...
2: Entendeu?
3: Ai, eu fiquei morrendo de vergonha. Ah, porque não sei o quê. Ah, porque eu fico... Ah, porque me dá um constrangimento.
2: Para com essa história de constrangimento. Vai namorar, curta o seu marido. E se você acontecer que a sua bichinha, né? Se acontecer que a sua, né? Respirar, daquela respiradinha, ou sei lá, né? Aquele barulhinho gostoso, Se ele achar ruim, manda ele tomar no rabo, manda ele se ferrar pra lá, pô. Arruma outro que gosta. Essa que é bem da verdade. O ser humano é um bicho muito complexo. Até na hora do amor, o ser humano fica com essas coisas assim, com essas frescuragens danadas, né? Entendeu? A vida é assim, ó. A viola e a anatomia falam um pouco disso daí, né? Música e mulher, viola e anatomia. É um pouco mais... Na realidade, tem um é um sentimento meio... É uma coisa assim, meio que subliminar, né? É uma mensagem subliminar. Viola e anatomia. O som da vagina durante o sexo, a boca sussurrando, o suspiro e a música como se fosse uma viola. De música e mulher, viola e anatomia. É isso, tamo junto.

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Ouvimos aí a cantora Martinha cantando a música lá no pé da serra. No pé da serra. Engraçado, né? Pois ela começou cantando Jovem Guarda, depois virou cantora sertaneja, né? Foi assim também com Sérgio Reis, com a Nalva Aguiar. Me parece que acho que é Ed Wilson também. Os caras, eu acho que, na minha opinião, as pessoas às vezes, eu acho que é assim, o Sérgio Reis, ele é um baita, um baita do oportunista. Ele começou na tal da Jovem Guarda, e eu costumo brincar que eu falo que é o movimento, foi o tipo de, foi uma maneira pobre de fazer música que deu certo. Ligaram comigo, ficaram bravo comigo, tal do Capitão Gancho, aquele babaca, velho. E o Sérgio Reis, ele parece que ouviu a música lá, Menino da Porteira, e aí acabou, acho que gostando da música, né, uma coisa assim, aí gravou, e aí parece que fez um grande sucesso, aí ele enveredou pra música, que é bem, na verdade, que o Sérgio Reis nunca foi roqueiro porra nenhuma. Ele simplesmente tirou um proveito do movimento. E, né, e acho que acabou se identificando. Não, isso, claro, que isso não tira o valor do Sérgio Reis como cantor. Para mim é um dos cantores mais afinados de todos os tempos. Eu gosto do Sérgio Reis, sou um fã do Sérgio Reis. Como político foi péssimo, mas como cantor, um cantor músico de mão cheia, né? E aí que eu falo que eu acho que é errado músico ficar fazendo política, músico entrar na política, eu acho, na minha opinião, errado. O papel de músico é cantar, sei lá, alegrar. Se quer ajudar alguém, se quer fazer um trabalho solidário, faça, mas sem política. A menos que a pessoa tenha política no sangue, a pessoa gosta de política. Mas isso não deu certo, nunca deu certo para artista nenhum. O Agnaldo Timóteo tentou carreira política, não deu certo. Acho que o Romário que entrou na política e acabou gostando e tá aí na política, né? Tem algumas coisas. Mas o papel de cantor é cantar, não é ficar fazendo política. A gente vê aí o Amado Batista, por exemplo, que fica fazendo política também. Muitas e muitas vezes falando um monte de bobagem, nem parece aquele Amadão. Cheio de mensagens bacanas. Tem umas músicas do Amado Batista que são cheias de mensagens bonitas. E o cara cisma de entrar nesse negócio aí, né? Política, e fazer política. O papel do músico é cantar, não é fazer política. Eu acho que, nesse particular, o Roberto Carlos nunca entrou na política, né? Por isso que ele é reverenciado aí por todo mundo. Pessoal, todo mundo gosta do Roberto Carlos. Ele nunca se meteu em política. Tá correto, tá certo. Zé Augusto também nunca fez política. Tim Maia nunca fez política. Embora talvez usasse a política para poder para mandar uma mensagem e sair política. Na realidade, todo mundo de uma certa forma tem algum envolvimento com a política. Mente quem diz que não tem. Só que a política como partido, aí já é complicado. Quando você entra na política, que você se filia a um partido político, toda a sua vontade de fazer algo pelo próximo vai pro lixo, vai pro ralo. Isso aqui é bem na verdade.

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São 7:02. Você vai ficar agora com uma hora de música direto. Claro que com os intervalos, né? E amanhã, se der, a gente volta ao vivo aqui diretamente da mais bela e querida São Paulo, da região do Alto Tietê, dos japoneses, dos italianos, dos mineiros e de vários lugares do Brasil. Estamos juntos aí já há quase 5 anos. Espero que nós iremos continuar por mais tempo na nossa programação. Amanhã tem mais ao vivo, melhor dizendo, né? Amanhã tem mais aqui, Amanhecer com Música Sertaneja, ou seja, ao vivo ou na playlist automática, mas estamos aqui, sempre levando aquilo que você gosta de ouvir, a verdadeira música sertaneja, a música autêntica, a música que fala da natureza, que conta história. Isso é a música sertaneja verdadeira, a música do nosso amado e querido e tão judiado Brasil. Tamo juntos aí.

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7: Oito horas e 14 minutos.
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9: MBRF registra queda de 19,5% no lucro líquido do segundo trimestre de 2026. A receita líquida somou 40,7 bilhões de reais neste segundo trimestre de 2026, com avanço de 4,9%. Frente ao mesmo trimestre do ano anterior, a MBRF, empresa dona das marcas Sadia, Perdigão e Qualy, teve um lucro líquido de 69 milhões de reais no segundo trimestre de 2026, o que representa uma queda de 19,5% se comparado ao mesmo período do ano anterior. No segundo trimestre de 2025, o resultado havia sido de 85 milhões de reais.
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9: Falhas de gestão ampliam pressão sobre o crédito para o produtor rural. Bancos apontam que informação precária e baixa interlocução agravam dificuldades financeiras no campo e oferta de crédito. Bancos defendem que produtores rurais

0: estatais melhorem a organização financeira e a qualidade das informações sobre seus negócios para ampliar o acesso ao crédito e facilitar a negociação em momentos de dificuldades. Em painel sobre o mercado de crédito rural, executivos do Santander, Itaú e BBA afirmaram que, além do cenário de juros elevados, problemas de gestão e de comunicação entre produtores e financiadores têm contribuído para o aumento das dificuldades financeiras no setor.
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0: Distribuição de insumos agropecuários movimentam 171 bilhões de reais em 2025. O setor faturou 105 bilhões de reais com insumos e respondeu por 47% do volume que chegou aos produtores brasileiros em 2025. A distribuição de insumos agropecuários movimentou cerca de 171 bilhões de reais em faturamento em 2025, segundo a 11ª Pesquisa Nacional da Distribuição realizada pela Associação Nacional dos Distribuidores de Insumos Agrícolas e também Veterinários, em parceria com o Centro de Estudos Avançados Economia Aplicada.
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8: Oito horas e 32 minutos.
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10: Presidente de Angola virá ao Brasil em setembro em busca de investimentos. João Lourenço aceitou o convite para um encontro com empresários em 26 de setembro. Agro e mineração serão prioridade da agenda. O presidente da Angola, João Lourenço, estará em São Paulo no dia 26 de setembro para uma agenda voltada à atração de investimentos brasileiros. O convite foi feito durante um encontro realizado na última quarta-feira em Luanda, entre o presidente angolano e uma comitiva de empresários e ex-integrantes do governo brasileiro. Segundo os organizadores da visita, Lourenço aceitou imediatamente a proposta e deverá participar de um almoço com empresários de diferentes setores, especialmente do agronegócio.
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10: 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Filme de Crepúsculo só virou fenômeno porque o estúdio esperava um fracasso. Os capítulos finais de a saga Crepúsculo, Amanhecer Parte 1 e Amanhecer Parte 2 voltaram aos cinemas brasileiros ontem, quinta-feira, dia 13, para coroar 20 anos de sucesso da franquia. Mas de acordo ainda com informações, a diretora do primeiro Crepúsculo de 2008, a produção só virou um fenômeno porque a distribuidora também esperava que a adaptação seria um fracasso.
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10: A cantora Simaria Mendes anunciou seu retorno aos palcos aos 4 anos, afastada da música. Ex-dupla de Simone Mendes, artista fala e fará o seu primeiro show solo em 12 de setembro. A pausa nunca foi o fim da minha história, declarou, portanto, ela. A novidade foi revelada pela sertaneja na tarde de ontem, quinta-feira, dia 13, em vídeo compartilhado no Instagram.

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5: Oito horas e 49 minutos.
6: A influenciadora Virgínia Fonseca pegou o público de surpresa ao anunciar que deixaria o cargo de rainha da bateria da Grande Rio, embora sua primeira passagem pela Marquês de Sapucaí tenha sido alvo de críticas e também desagradado parte do universo do samba. O fiasco da performance não teria sido motivo. Ela estaria interessada em se mudar para Madrid, onde reside com o namorado Vini Júnior. As informações são do colunista Léo Dias, que veio à tona no programa da tarde, ontem, quinta-feira, dia 13.
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6: Reality da Netflix com Cláudia Raia vai pagar até R$1 milhão para mães e filhos. A Netflix já divulgou, portanto, o trailer e participantes de Sua Mãe Te Conhece? Novo reality show brasileiro apresentado por Cláudia Raia. A competição reúne 9 duplas de mães e filhos em uma dinâmica inusitada e pode render o prêmio de R$1 milhão.
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9: O centro-oeste terá uma sexta-feira de tempo firme e calor. Cuiabá e Goiânia podem chegar a 37 e 36 graus, respectivamente. Campo Grande terá máxima de 35 graus, enquanto Brasília pode registrar 30 graus. A umidade do ar fica baixa, podendo chegar a 15% em Goiânia. As informações são do Instituto Nacional de Meteorologia. Sofia Muniz, o tempo e a temperatura.
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5: Nove horas, 5 minutos.
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7: No Nordeste, a sexta-feira será de muitas nuvens e possibilidade de chuva isolada, principalmente no litoral. São Luís pode ter pancadas de chuva ao longo do dia, enquanto Salvador, Aracaju, Maceió, Recife, João Pessoa e Natal também têm previsão de chuva isolada. No interior, o calor predomina. Teresina pode registrar a maior temperatura da região, com máxima de 37 graus. As informações são do Instituto Nacional de Meteorologia. Sofia Muniz, o tempo e a temperatura.
6: E agora, o tempo e a temperatura.
7: A sexta-feira será de muito calor e variação de nebulosidade na região norte. Há previsão de pancadas de chuva isoladas e trovoadas, principalmente no Amazonas, Roraima, Rondônia, Acre, Pará e Amapá. Em Palmas, no Tocantins, o tempo fica mais firme e a máxima chega aos 37 graus. Em Manaus e Porto Velho, as temperaturas podem chegar a 35 e 36 graus, respectivamente. As informações são do Instituto Nacional de Meteorologia. Sofia Muniz, o tempo e a temperatura.
6: E agora, o tempo e a temperatura.
7: No Sudeste, a sexta-feira será de muitas nuvens e possibilidade de chuva isolada em parte da região. No Rio de Janeiro, pode chover ao longo do dia. Vitória também terá possibilidade de chuva à tarde. Em Belo Horizonte, a máxima chega aos 32 graus, enquanto São Paulo pode registrar 24 graus. As informações são do Instituto Nacional de Meteorologia. Sofia Muniz, o tempo e a temperatura.

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8: Nove horas e 22 minutos.
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10: A região sul terá uma sexta-feira chuvosa e com temperaturas baixas. Curitiba e Porto Alegre podem registrar máximas de apenas 18 graus. Em Florianópolis, a máxima chega a 19 graus, com previsão de pancadas de chuva e trovoadas isoladas durante todo o dia. As informações são do Instituto Nacional de Meteorologia. Sofia Muniz, o tempo e a temperatura.
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12: O dólar encerrou esta quinta-feira em alta de 0,25%, cotado a R$ 5,19. O avanço ocorreu na contramão do cenário externo, onde o índice que acompanha o desempenho da moeda norte-americana frente a outras divisas operava próximo da estabilidade. No Brasil, o movimento refletiu principalmente a maior cautela dos investidores com o cenário doméstico. Com a aproximação do ciclo eleitoral, o mercado passou a exigir maior prêmio para manter investimentos em ativos brasileiros. Nos Estados Unidos, novos dados de inflação vieram abaixo das expectativas, mas tiveram impacto limitado sobre o dólar no mercado internacional. O índice DXY, que mede a força do dólar frente a outras moedas globais, fechou aos 99,97 pontos, registrando uma leve queda de 0,04%. Os dados são da investing.com. Reportagem Viviane Bessa.
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12: A saca de 60 quilos da soja inicia quarta-feira em alta no interior do Paraná e em baixa na região litorânea de Paranaguá. No mercado paranaense, o grão apresenta aumento de 0,01%, com a saca negociada a R$ 137,46. Em Paranaguá, o recuo foi de 0,05%, levando a cotação para R$ 144,89. O trigo tem estabilidade de preço no Rio Grande do Sul e aumento no Paraná. No Paraná, a tonelada do cereal é comercializada a R$ 1.415,09. No Rio Grande do Sul, o produto é vendido a R$ 1.310,28. Os dados são do CEPEA. Reportagem Viviane Bessa.
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8: Nove horas e 42 minutos.
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10: O preço do boi gordo apresenta queda de 0,03% nesta quarta-feira. Em São Paulo, a arroba é negociada a R$ 347,40. No mercado de frango, os valores apresentam estabilidade na Grande São Paulo, em São José do Rio Preto e em Descalvado. O quilo do frango congelado é vendido a R$ 7,19 e o frango resfriado a R$ 7,21. A carcaça suína especial apresenta estabilidade de preço nos atacados da Grande São Paulo, onde o quilo custa R$ 7,38. Entre os estados analisados, o suíno vivo registra o menor preço no Paraná, onde o animal é comercializado a R$ 4,54. Os dados são do CPEA. Reportagem Viviane Bessa.
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10: O preço do café arábica abre esta quarta-feira com aumento de 0,70%, com a saca de 60 quilos negociada a R$ 1.762,44 na cidade de São Paulo. O café robusta também teve queda de 0,50%, sendo comercializado a R$ 1.086,88. O preço do açúcar cristal apresenta recuo de 0,58% na capital de São Paulo. A saca de 50 quilos é cotada a R$ 96,94. Em Santos, houve aumento de 2,69% e a mercadoria é negociada a R$ 118,89 na média de preços sem impostos. A saca de 60 quilos do milho, por sua vez, é vendida a R$ 65,65, após aumento de 0,03%. Os dados são do CPEA. Reportagem Viviane Bessa.
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13: Dia 14 de agosto de 2003, um blackout histórico deixa sem energia elétrica partes do Nordeste dos Estados Unidos e do Canadá.
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1: Dez horas em ponto.
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3: Dia 14 de agosto de 1975, controle de poluição industrial no país. Por conta disso, a data hoje é lembrada como o Dia de Combate à Poluição.
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5: MBRF registra queda de 19,5% no lucro líquido do segundo trimestre de 2026. A receita líquida somou 40,7 bilhões de reais neste segundo trimestre de 2026, com avanço de 4,9%. Frente ao mesmo trimestre do ano anterior, a MBRF, empresa dona das marcas Sadia, Perdigão e Qualy, teve um lucro líquido de 69 milhões de reais no segundo trimestre de 2026, o que representa uma queda de 19,5% se comparado ao mesmo período do ano anterior. No segundo trimestre de 2025, o resultado havia sido de 85 milhões de reais.
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5: Falhas de gestão ampliam pressão sobre o crédito para o produtor rural. Bancos apontam que informação precária e baixa interlocução agravam dificuldades financeiras no campo e oferta de crédito. Bancos defendem que produtores rurais melhorem a organização financeira e a qualidade das informações sobre seus negócios para ampliar o acesso ao crédito e facilitar a negociação em momentos de dificuldades. Em painel sobre o mercado de crédito rural, executivos do Santander, Itaú e BBA afirmaram que, além do cenário de juros elevados, problemas de gestão e de comunicação entre produtores e financiadores tem contribuído para o aumento das dificuldades financeiras no setor.
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5: Dez horas e 16 minutos.
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0: Distribuição de insumos agropecuários movimentam 171 bilhões de reais em 2025. O setor faturou 105 bilhões de reais com insumos e respondeu por 47% do volume que chegou aos produtores brasileiros em 2025. A distribuição de insumos agropecuários movimentou cerca de 171 bilhões de reais em faturamento em 2025, segundo a 11ª Pesquisa Nacional da Distribuição realizada pela Associação Nacional dos Distribuidores de Insumos Agrícolas e também Veterinários, em parceria com o Centro de Estudos Avançados Economia Aplicada.
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0: Presidente de Angola virá ao Brasil em setembro em busca de investimentos. João Lourenço aceitou o convite para um encontro com empresários em 26 de setembro. Agro e mineração serão prioridade da agenda. O presidente da Angola, João Lourenço, estará em São Paulo no dia 26 de setembro para uma agenda voltada à atração de investimentos brasileiros. O convite foi feito durante um encontro realizado na última quarta-feira em Luanda, entre o presidente angolano e uma comitiva de empresários e ex-integrantes do governo brasileiro. Segundo os organizadores da visita, Lourenço aceitou imediatamente a proposta e deverá participar de um almoço com empresários de diferentes setores, especialmente do agronegócio.
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0: Bastidores. Filme de Crepúsculo só virou fenômeno porque o estúdio esperava um fracasso. Os capítulos finais de a saga Crepúsculo, Amanhecer Parte 1 e Amanhecer Parte 2 voltaram aos cinemas brasileiros ontem, quinta-feira, dia 13, para coroar 20 anos de sucesso da franquia. Mas de acordo ainda com informações, a diretora do primeiro Crepúsculo de 2008, a produção só virou um fenômeno porque a distribuidora também esperava que a adaptação seria um fracasso.

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2: Dez horas e 32 minutos.
3: Bastidores. A cantora Simaria Mendes anunciou seu retorno aos palcos aos 4 anos, afastada da música. Ex-dupla de Simone Mendes, artista fala e fará o seu primeiro show solo em 12 de setembro. A pausa nunca foi o fim da minha história, declarou, portanto, ela. A novidade foi revelada pela sertaneja na tarde de ontem, quinta-feira, dia 13, em vídeo compartilhado no Instagram.
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3: A influenciadora Virgínia Fonseca pegou o público de surpresa ao anunciar que deixaria o cargo de rainha da bateria da Grande Rio, embora sua primeira passagem pela Marquês de Sapucaí tenha sido alvo de críticas e também desagradado parte do universo do samba. O fiasco da performance não teria sido motivo. Ela estaria interessada em se mudar para Madrid, onde reside com o namorado Vini Júnior. As informações são do colunista Léo Dias, que veio à tona no programa da tarde, ontem, quinta-feira, dia 13.
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3: Reality da Netflix com Cláudia Raia vai pagar até R$1 milhão para mães e filhos. A Netflix já divulgou, portanto, o trailer e participantes de Sua Mãe Te Conhece? Novo reality show brasileiro apresentado por Cláudia Raia. A competição reúne 9 duplas de mães e filhos em uma dinâmica inusitada e pode render o prêmio de R$1 milhão.

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8: Dez horas e 49 minutos.
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10: O centro-oeste terá uma sexta-feira de tempo firme e calor. Cuiabá e Goiânia podem chegar a 37 e 36 graus, respectivamente. Campo Grande terá máxima de 35 graus, enquanto Brasília pode registrar 30 graus. A umidade do ar fica baixa, podendo chegar a 15% em Goiânia. As informações são do Instituto Nacional de Meteorologia. Sofia Muniz, o tempo e a temperatura.
9: E agora, o tempo e a temperatura.
10: No Nordeste, a sexta-feira será de muitas nuvens e possibilidade de chuva isolada, principalmente no litoral. São Luís pode ter pancadas de chuva ao longo do dia, enquanto Salvador, Aracaju, Maceió, Recife, João Pessoa e Natal também têm previsão de chuva isolada. No interior, o calor predomina. Teresina pode registrar a maior temperatura da região, com máxima de 37 graus. As informações são do Instituto Nacional de Meteorologia. Sofia Muniz, o tempo e a temperatura.
9: E agora, o tempo e a temperatura.
10: A sexta-feira será de muito calor e variação de nebulosidade na região norte. Há previsão de pancadas de chuva isoladas e trovoadas, principalmente no Amazonas, Roraima, Rondônia, Acre, Pará e Amapá. Em Palmas, no Tocantins, o tempo fica mais firme e a máxima chega a 37 graus. Em Manaus e Porto Velho, as temperaturas podem chegar a 35 e 36 graus, respectivamente. As informações são do Instituto Nacional de Meteorologia. Sofia Muniz, o tempo e a temperatura.

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5: Horas e 7 minutos.
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7: No Sudeste, a sexta-feira será de muitas nuvens e possibilidade de chuva isolada em parte da região. No Rio de Janeiro, pode chover ao longo do dia. Vitória também terá possibilidade de chuva à tarde. Em Belo Horizonte, a máxima chega aos 32 graus, enquanto São Paulo pode registrar 24 graus. As informações são do Instituto Nacional de Meteorologia. Sofia Muniz, o tempo e a temperatura.
6: E agora, o tempo e a temperatura.
7: A região sul terá uma sexta-feira chuvosa e com temperaturas baixas. Curitiba e Porto Alegre podem registrar máximas de apenas 18 graus. Em Florianópolis, a máxima chega a 19 graus, com previsão de pancadas de chuva e trovoadas isoladas durante todo o dia. As informações são do Instituto Nacional de Meteorologia. Sofia Muniz, o tempo e a temperatura.
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9: O dólar encerrou esta quinta-feira em alta de 0,25%, cotado a R$ 5,19. O avanço ocorreu na contramão do cenário externo, onde o índice que acompanha o desempenho da moeda norte-americana frente a outras divisas operava próximo da estabilidade. No Brasil, o movimento refletiu principalmente a maior cautela dos investidores com o cenário doméstico. Com a aproximação do ciclo eleitoral, o mercado passou a exigir maior prêmio para manter investimentos em ativos brasileiros. Nos Estados Unidos, novos dados de inflação vieram abaixo das expectativas, mas tiveram impacto limitado sobre o dólar no mercado internacional. O índice DXY, que mede a força do dólar frente a outras moedas globais, fechou aos 99,97 pontos, registrando uma leve queda de 0,04%. Os dados são da Investing.com. Reportagem Viviane Bessa.
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1: Horas e 25 minutos.
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3: A saca de 60 quilos da soja inicia quarta-feira em alta no interior do Paraná e em baixa na região litorânea de Paranaguá. No mercado paranaense, o grão apresenta aumento de 0,01%, com a saca negociada a R$ 137,46. Em Paranaguá, o recuo foi de 0,05%, levando a cotação para R$ 144,89. O trigo tem estabilidade de preço no Rio Grande do Sul e aumento no Paraná. No Paraná, a tonelada do cereal é comercializada a R$ 1.415,09. No Rio Grande do Sul, o produto é vendido a R$ 1.310,28. Os dados são do CEPEA. Reportagem Viviane Bessa.
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3: O preço do boi gordo apresenta queda de 0,03% nesta quarta-feira. Em São Paulo, a arroba é negociada a R$ 347,40. No mercado de frango, os valores apresentam estabilidade na Grande São Paulo, em São José do Rio Preto e em Descalvado. O quilo do frango congelado é vendido a R$ 7,19 e o frango resfriado a R$ 7,21.

0: caça suína especial apresenta estabilidade de preço nos atacados da Grande São Paulo, onde o quilo custa R$ 7,38. Entre os estados analisados, o suíno vivo registra o menor preço no Paraná, onde o animal é comercializado a R$ 4,54. Os dados são do CEPEA. Reportagem Viviane Bessa.
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0: O preço do café arábica abre esta quarta-feira com aumento de 0,70%, com a saca de 60 quilos negociada a R$ 1.762,44 na cidade de São Paulo. O café robusta também teve queda de 0,50%, sendo comercializado a R$ 1.086,88. O preço do açúcar cristal apresenta recuo de 0,58% na capital de São Paulo. A saca de 50 quilos é cotada a R$ 96,94. Em Santos, houve aumento de 2,69% e a mercadoria é negociada a R$ 118,89 na média de preços sem impostos. A saca de 60 quilos do milho, por sua vez, é vendida a R$ 65,65, após aumento de 0,03%. Os dados são do CEPEA. Reportagem Viviane Bessa.
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5: Horas e 43 minutos.
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7: Dia 14 de agosto de 2003, um blackout histórico deixa sem energia elétrica partes do Nordeste dos Estados Unidos e do Canadá.
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7: Dia 14 de agosto de 1975. Controle de poluição industrial no país. Por conta disso, a data hoje é lembrada como o Dia de Combate à Poluição.
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9: MBRF registra queda de 19,5% no lucro líquido do segundo trimestre de 2026. A receita líquida somou 40,7 bilhões de reais neste segundo trimestre de 2026, com avanço de 4,9%. Frente ao mesmo trimestre do ano anterior, a MBRF, empresa dona das marcas Sadia, Perdigão e Qualy, teve um lucro líquido de 69 milhões de reais no segundo trimestre de 2026, o que representa uma queda de 19,5% se comparado ao mesmo período do ano anterior. No segundo trimestre de 2025, o resultado havia sido de 85 milhões de reais.
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2: Horas e 58 minutos.
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4: Falhas de gestão ampliam pressão sobre o crédito para o produtor rural. Bancos apontam que informação precária e baixa interlocução agravam dificuldades financeiras no campo e oferta de crédito. Bancos defendem que produtores rurais melhorem a organização financeira e a qualidade das informações sobre os seus negócios para ampliar o acesso ao crédito e facilitar a negociação em momentos de dificuldades. Em painel sobre o mercado de crédito rural, executivos do Santander, Itaú e BBA afirmaram que, além do cenário de juros elevados, problemas de gestão e de comunicação entre produtores e financiadores tem contribuído para o aumento das dificuldades financeiras no setor.
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4: Distribuição de insumos agropecuários movimentam 171 bilhões de reais em 2025. O setor faturou 105 bilhões de reais com insumos e respondeu por 47% do volume que chegou aos produtores brasileiros em 2025. A distribuição de insumos agropecuários movimentou cerca de 171 bilhões de reais em faturamento em 2025, segundo a 11ª Pesquisa Nacional da Distribuição realizada pela Associação Nacional dos Distribuidores de Insumos Agrícolas e também Veterinários, em parceria com o Centro de Estudos Avançados Economia Aplicada.
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4: Presidente de Angola virá ao Brasil em setembro em busca de investimentos. João Lourenço aceitou o convite para um encontro com empresários em 26 de setembro. Agro e mineração serão prioridade da agenda. O presidente da Angola, João Lourenço, estará em São Paulo no dia 26 de setembro para uma agenda voltada à atração de investimentos brasileiros. O convite foi feito durante um encontro realizado na última quarta-feira em Luanda, entre o presidente angolano e uma comitiva de empresários e ex-integrantes do governo brasileiro. Segundo os organizadores da visita, Lourenço aceitou imediatamente a proposta e deverá participar de um almoço com empresários de diferentes setores, especialmente do agronegócio.
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9: Horas e 20 minutos.
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1: Hora certa. 12 horas e 38 minutos.
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0: 12:53.
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4: Hora certa. 13 horas e 8 minutos.
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0: horas e 22 minutos.
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5: Hora certa. 13 horas e 35 minutos.
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6: Horas e 58 minutos.
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0: 14h12.
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1: Opa, maravilha! Boa tarde, está entrando no ar mais uma edição do nosso Show da Gente, o Show da Alegria, nessa sexta-feira, 14 de agosto, é isso mesmo, nessa sexta-feira, 14 de agosto de 2026, rapaz, eu engasguei aqui com... Tá essa rapando a garganta, tá ardendo a garganta aqui, nossa senhora, muito ruim. Bom, obrigado você na sintonia amiga da Rádio Vibração, obrigado você que está com a gente, você que há muito tempo continua com a gente, obrigado mesmo em qualquer lugar desse planeta. Um beijo carinhoso para você, meu amigo ouvinte, você que ouve a gente, muitas vezes nem entende o que a gente está falando aqui, mas está ouvindo a programação da gente por esse planeta afora, através do site Rádio Vibração, radiovibração.com.br, o site da Rádio Antena Dinâmica Vibração Limitada, ou Rádio Antena Dinâmica Vibração, e ou Rádio Vibração, tanto faz. Lembrando que Vênus é o planeta regente dessa sexta-feira,

0: E você que faz aniversário hoje, parabéns, que o sol possa iluminar as suas, nossas vidas. Esse sol que representa Deus, né? E que muitas vezes representa também o lado ruim, negativo das coisas, né? Então, o mundo só será bom o dia em que nós mudar as nossas condutas. O dia em que as pessoas não se curvar diante de domínios, poderes, impérios, e que as pessoas não se sentirem seduzidas, digamos assim, pela feitiçaria moderna, que é no caso as redes sociais, e infelizmente o que mais tem hoje são pessoas que iludem você, pessoas que seduzem você, inventam falsas religiões aí, falsos líderes, falsos religiosos, sacerdotes. E quando eu falo isso, eu falo todas as religiões. O cara veio falar aí outro dia aí que no bate-papo, que ele é contra o batuque, ele é contra a Umbanda, ele é contra o Candomblé. Eu falei, eu sou contra todas as religiões. Aliás, é que eu sou contra. Eu sou favorável à regulamentação de todas as religiões. Ah, mas eu não gosto do Candomblé porque tem sacrifício de animais. Então, propõe algo diferente. Que tal pegar um animal simbólico? Um cachorro de plástico e usar como ritual simbólico, né? Não precisa mais, eu acho que o ser humano já amadureceu o suficiente para não sacrificar mais animais em rituais religiosos. Pega um animal de plástico, né? E faz um ritual ali, é a mesma coisa, né? Então, infelizmente, o ser humano, nós estamos bastante evoluídos, mas existem grupos, etnias religiosas, ideologias religiosas e grupos étnicos que ainda insistem executar rituais lá de 7.000 e não sei quantos, né? Lá de... Rapaz, agora vai passar isso aqui. Lá de 8.000 e não sei quanto. E hoje a gente vê que o mundo está bem moderno. A internet, as tecnologias foram amadurecendo o ser humano de uma maneira tal que nós estamos ficando cada vez mais independente de crenças, de fé, independente de tudo isso. Porque isso fazia sentido lá no passado. Lá no passado, a crença, a fé fazia sentido. Hoje já não faz mais, porque hoje é tudo... A tecnologia resolve tudo pra gente. A gente sabe a hora que vai chover. A hora que vai dar sol. O dia que vai dar sol. Então, naquele tempo, o ser humano não sabia. Hoje em dia tem como saber. Então, que sentido faz você ter crença, você ter fé numa mudança que o mundo hoje está passando e que, em que você pode, tudo que você quer, tudo que você almeja, você pode conseguir e basta a sua força de vontade e não contar com a ajuda de Deus, ou de Jesus, ou de Santo Antônio, ou de Oxum, ou de não sei quem, ou de Buda, ou de Krishna, ou de Alá, ou do Raikumparta. Esses seres fazem sentido, não estou dizendo que não fazem. Mas, hoje em dia, com toda a facilidade que você tem para poder conseguir suas coisas, seus objetivos, as faculdades, né, as pessoas hoje estão cada vez mais alfabetizadas, elas não precisam mais de ficar recorrendo a santo nenhum, ficar recorrendo a anjo algum, ou até mesmo a Deus, porque Deus, Ele está aqui, somos todos nós, você, eu, o Celso, que é nosso ouvinte, né? Você que está aí, né? Então, nós somos essa energia viva, somos deuses. Aqui na Terra, a gente faz o papel de Deus aqui. Nós dependemos dependemos de uma série de coisas para viver, dependemos da internet, nós dependemos de uma série de coisas. Então, eu acho que, como eu falei, religiões hoje não faz mais sentido. A sua persistência é a sua maior religião. A sua força de vontade é a sua maior religião. Experimenta ficar dois dias sem rezar para você ver como é que as coisas melhoram para você. Eu falo por experiência própria. Quando eu parei de rezar, a minha vida melhorou pra caramba. Agora, não faça isso porque eu estou mandando. Faça confiante de que você não vai ficar dependendo de oração, dependendo de rezar pra não sei quem, rezar pra alma de não sei quem. Eu fazia tudo isso no passado. Tudo isso. Rezava pra alma da minha avó, rezava pra um monte de coisa. No outro dia eu amanhecia pior do que... Eu deitava mal e acordava pior. Até que há cerca de 14 anos para cá, eu parei com todas essas loucuras. Parei de rezar, parei de fazer orações, parei de fazer tudo. Parei de ir na igreja, parei com tudo. Sabe o que aconteceu? Eu passei a sorrir, eu passei a contar piada, eu abri mão desse misticismo. Porque, infelizmente, até quando você vai, quando você está num ambiente, numa roda de amigos, nesse mundo virtual, você tem um maluco, um babaca, um engustido, que começa, por que não sei o quê? Porque essas pessoas ficam falando palavrão, falando coisas que não prestam, dentro do bate-papo, porque eu não sei o que lá, porque eu não sei o que, porque não sei o que, porque essas pessoas que ficam dando risada, do nada, tem síndrome de frustração, porque não sei o que lá, que eu não sei o que, papapó, pupupu, oxi. Guaíba, passa a sorrir, meu irmão. A vida é tão boa. Um abraço pra você. Eu sei que você não ouviu minha programação, mas um abraço aí pra você. A vida é boa demais, cara. Você quer ficar aí criticando o sorriso alheio, criticando quem fala palavrão, criticando, sabe? As pessoas falam aquilo que elas gostam. E o resto é o resto.
1: Eu não vou falar determinada coisa porque tem gente que pode não gostar. Oxi.
0: Se eu for aqui parar de falar determinadas coisas porque tem gente que não gosta, então eu não falo nada, meu irmão, porque é igual uma vez eu fiquei revoltado com um negócio que aconteceu lá na minha cidade. Coisa besta, mas falcatrua mesmo, roubaram o macarrão para pôr no armazém. E quando eu fui falar, alguém chegou para mim e falou, você não vai falar nada, não. Fulano de tal é amiga minha, você não vai falar nada, não, deixa quieto.
1: Cala a boca, fulano de tal é muito minha amiga, cala a boca.
0: Mas eu continuei a falar, amigo, mãe, essa gente é amiga da onça. Quem tira macarrão da boca de uma criança não é meu amigo. Gente que tem bar, bar, mercearia, e aí ele paga alguém para ir lá buscar um alimento que é para dar para uma criança pobre. Ele tira o alimento ali do caminhão para pôr no armazém dele para poder vender para os outros. Essa gente não é amiga minha, não. É amiga da onça. Porque o que ele faz com uma criança pobre, ele faz comigo. Caso um dia eu precisar, se eu chegar na venda desses desgraçados e pedir uma bala, é perigoso, ele não dá. Se uma criança pobre chegar lá e pedir um doce, ele é perigoso ele negar. Aí vem uma época de enchente. Vem uma época de enchente, famílias perdem tudo. E um desgraçado desse, dono de uma loja de roupas, quando vem cobertores, e às vezes acaba sobrando, cobertores acaba sobrando. Mas em vez de guardar aqueles cobertores em algum galpão para quando houver uma outra enchente, não. Aquela pessoa que recebe aqueles cobertores, que muitas e muitas vezes tem gente que doa até o último cobertor que tem para socorrer uma vítima de um enchente, um desgraçado responsável pela a doação daquele produto, daquele agasalho, daquele lençol, daquele cobertor, daquele travesseiro, ele pega aquele travesseiro e põe no armazém, e põe na loja dele para vender. Põe na loja de roupa para vender. Depois são esses mesmos desgraçados, esses mesmos filhos da puta, que vão para a igreja falar de Deus. São esses mesmos vagabundos, esses mesmos canalhas, que vão bater no peito, vão estar ali com a Bíblia na mão, e muitas e muitas vezes até falando da conduta alheia, né? Julgando o outro. Infelizmente é o que mais tem. Eu conheci uma senhora lá na minha cidade. O filho dela pegava o macarrão, na época que o governo mandava, e pegava, roubava aqueles pacotes de macarrão. Ele não fazia, ele pedia as crianças para fazer. Pegava aquele macarrão roubado do caminhão e colocava no estabelecimento dele para poder vender. Eu tenho certeza que esse mesmo filho da puta hoje, ele já está com 50, quase 60 anos, esse mesmo filho da puta hoje fica falando aí de gente desonesta. Não duvido nem um pouco. Esse mesmo filho da puta fica falando de gente desonesta. Pera aí, mas que moral que essa gente tem para falar de alguém desonesto? Que moral que essa gente tem para falar de um político ladrão? Não tem moral nenhuma. A moral dessa gente é mais podre do que pau de galinheiro. E quando fica com a Bíblia na mão, ainda pior ainda. Porque o que tem de gente desonesta, com Bíblia na mão, pregando uma honestidade que não tem, muitas e muitas vezes até desqualificando um ateu. Ah, ateu não vai pro céu. Ateu não crê em Deus, não vai pro céu. Mas tá lá. Com seu passado cheio de com seu passado todo cheio de lama, mas sempre fala da descrença do outro, da falta de fé do outro, porque o outro não crê, o outro não batizou, e às vezes ele batizou ali só para se descrente, só para poder, ou católico, só para poder ficar bem na foto. Muitas e muitas vezes é católico por social, para ficar bem na sociedade, né? Vai na igreja para poder ficar bem na sociedade, para todo mundo ver ele com bons olhos. E aí quando alguém fala que uma vez eu estava uma vez eu estava lá em Itaipé, na minha cidade, eu estava na rua, e naquele tempo eu ainda acreditava um pouco nessas coisas de espiritismo. Na realidade eu nunca fui espírita, mas eu tinha um lado assim esotérico. Aliás, ainda tem ainda. E eu peguei e falei assim, eu acho que eu sou espírita, porque eu acredito. Aí uma senhora lá, dona Zelita, uma vizinha nossa, né? Crê em
1: Deus Pai, tanto poderoso.
0: É desse jeito.
1: Sangue de Jesus tem poder.
0: E aí a gente vê que a conduta dessas pessoas, se a gente for falar, como diz um colega nosso, não pode falar. Tem gente aí que, sabe, comete alguns crimes aí contra a vida e depois fica se posando de bom moço aí, se posando de boa moça, posando de boa senhora, de bom senhor, mas não é porque essa gente acredita em Deus. Essa gente faz isso para poder ficar bem na sociedade. Uma vez eu fui aconselhado a não manifestar a minha opinião, porque eu sempre fui assim meio duvidoso com relação à crença, com relação à religião. Eu sempre fui muito duvidoso com relação. Aliás, tem um colega que falou assim: Ô, Raquel, você é aquel. Na época eu achei, eu não dei a mina. Aí eu tava lá no bate, numa escola, José Maria, tinha um nome felicíssimo. Eu pensei que o felicíssimo ele tinha até profetizado mesmo. Eu acho que o Joaquim é ateu. Foi engraçado que falou. Até hoje me lembro disso que ele falou. Eu acho que o Joaquim é ateu. O Zé Maria estava lá no Cosete, na escola Cosete de Alencar, e ele achou que ele ia me ofender. O Francisco falou com o Joaquim, Aquel. Aí ele falou assim, ô Aquel! Eu simplesmente não dei uma mínima, fui embora. Se fosse hoje, eu iria dizer assim, eu sou ateu sim. Eu não sou ateu, mas eu sou quase ateu, semi-ateu. Porque, como eu falo, eu acredito que Deus existe. Só não acredito no Deus da religião, no Deus da Igreja Católica eu não acredito. Não acredito no Deus da Igreja Evangélica, não acredito no Deus da maçonaria. Não acredito no Deus do muçulmanismo, não acredito no Deus do budismo, não acredito no Deus da Umbanda. Eu não acredito nesses deuses, sabe por que eu não acredito? Porque eles, quando essas religiões começaram a surgir, ali terminou a missão de Deus. Ali já não tem mais Deus nenhum. A partir do momento que Deus ele passa a ser mencionado na Bíblia ou em qualquer outro livro, e ele acaba enveredando para a política, ele deixa de existir. Enquanto Deus não é política, ele é Deus. Passou influenciar políticos, influenciar setores da sociedade, esse Deus deixa de existir. Então, Deus como política, Deus como Bíblia, como livros, Bhagavad Gita, o Raikyu Partha, esse Deus, na minha opinião, ele é bastante relativo. Agora, como energia, como sentido material das coisas, como existência mesmo, eu sou um existencialista. Né? Eu sou um existencialista. Fora do existencialismo, não existe Deus algum. Aquilo que você não viu, porque assim, você não viu Deus para saber se ele existe. Você nunca tocou nele para saber se ele existe. Agora, como algo existente, ou seja, tá? Essa, eu tô aqui na frente do computador, tá? Eu tô aqui na frente do notebook. Aqui tem um lugarzinho que eu ponho meu computador. Tem o meu microfone. Aqui eu tô com o teclado do computador no colo. A mesa de som tá aqui do meu lado direito, esquerdo. Em cima de um aparelho de som. E aqui é o aparelho de som, né? Eu aumentei o som para dar um delay para, né? Isso para mim é Deus. É aquilo que existe, né? Agora, anjo, Eu só vou acreditar que anjo existe um dia em que eu tocar na mão de um anjo. Aí eu vou saber que ele existe. Não duvido que exista, talvez, ele pode até existir. O diabo, essas coisas todas, porque isso tudo é existência humana, existência das coisas. O homem mau, o homem bom, os animais são maus, os animais são bons. A água é má, a água é boa, o fogo é mau, o fogo é bom. O ar é mau, o ar é bom, tudo é bom e tudo é mau. Então tudo é Deus e tudo é diabo. Como, né? Então, assim, por exemplo, você constrói uma casa na beira de um barranco, você sabe que ali não pode construir uma casa. Mas você vai lá e constrói essa casa. Você sabe que na beira do rio você não pode construir uma casa. Você vai lá e coloca sua casa lá. Você sabe que se você destruir matas, jogar fogo nas matas, corre o risco daquela mata desaparecer e não chover mais. Seu boi vai morrer de sede. Seu cavalo vai morrer de sede. Você sabe que ao mexer na natureza, o planeta vai ficando esquentando e daí a pouco vem tempestade de furacões. Você mexe com escavão do petróleo, você sabe que as placas tectônicas vão acabar se movimentando, em parte por explosões solares. Então, isso é o mal. Mas ao mesmo tempo que você sabe que se você fazer algo pelo próximo, você vai ter uma recompensa mais cedo ou mais tarde, porque quando você faz o bem para o outro, muitas e muitas vezes as pessoas começam a te valorizar e muitas vezes elas te dão um valor que você nem merece. Eu falo porque eu tenho um amigo aí que às vezes me dá um valor que eu nem mereço. Eu acho que eu estou muito ainda em busca de um aprendizado. Eu acho que eu não aprendi o suficiente. Tenho o meu lado ruim? Tenho. Mas eu preservo também o meu lado bom. Então, meu irmão, não fique esperando Deus vir aqui acabar com esse planeta ou recuperar esse planeta, que ele não vai vir, não. Nem Jesus. Pode acontecer a volta de Jesus um dia, mas ela vai ser provocada talvez pela ação humana. Não sei, talvez por alguém pode ir lá fazer uma nave espacial e ir lá em algum lugar. Esperar ele vem numa nave espacial trazida por algum ser humano. Até aí eu posso acreditar. Mas esse Deus, esse Jesus que alguns acreditam que virá nas nuvens buscar uma igreja, buscar isso. Não acredito nisso aí, não. Porque ninguém é digno disso aí. É bem da verdade. Então, não há Deus maior do que o existencialismo. É isso.

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2: O Senado aprovou um projeto de lei que busca modernizar as regras para a solução de conflitos entre o fisco e os contribuintes. A principal proposta é criar novos mecanismos para resolver essas disputas, seja por meio de transação, mediação ou arbitragem, e evitar que o contribuinte precise recorrer à justiça para ter reconhecido um direito já garantido por tribunais superiores. A matéria foi aprovada pelo Senado no fim de 2024 e enviada à Câmara dos Deputados, onde recebeu o aval dos parlamentares em novembro de 2025. Como o texto foi alterado pelos deputados, precisou ser novamente analisado pelo Senado. A proposta segue agora para a sanção presidencial. Outro ponto de destaque do projeto é a redução das multas para o contribuinte que regularizar a dívida tributária. Os descontos serão maiores para quem quitar o débito mais rapidamente. Se pagar integralmente o tributo dentro do prazo para a apresentação da primeira defesa, a chamada impugnação, o contribuinte terá direito a 50% de desconto na multa. Se optar pelo parcelamento no mesmo período, a redução será de 40%. Depois desse prazo, mas antes da inscrição do débito em dívida ativa, o desconto será de 30% para quem quitar a dívida integralmente e de 20% para quem optar pelo parcelamento. As reduções poderão ser ainda maiores para contribuintes que aderirem a um programa de conformidade tributária, que prevê mecanismos de cooperação com o fisco. Nesses casos, os descontos poderão chegar a 60% para pagamento à vista, 50% para parcelamento dentro do prazo da primeira defesa, 40% para pagamento à vista após esse prazo e 30% para parcelamento. Já para o devedor contumaz, não haverá graduação, redução ou eliminação da penalidade tributária. As multas poderão ainda ser agravadas em situações previstas no texto, como fraude, sonegação, conluio ou reincidência. Reportagem Paloma Custódio.

15h05. Muito obrigado você ouvindo nós. Um abraço aí pro Celso Henrique, o homem da música. Aprende a amar. Eita, Celso. Rapaz, tá lá, né? Curtindo essa tarde gostosa. Tá uma tarde, não tá quente, não tá frio. Tá maravilhoso, mas eu acho que a temperatura vai cair mais, viu? Ô, engraçado, clima doido, né? Ontem tava um calor da bexiga. Hoje já caiu bem a temperatura, né, menino? Né, menino? Eita, meu Deus do céu. Caiu a temperatura. Gente, conta que uma vez um viajante aí, viajando, né, andando, fazendo um longo percurso para ficar melhor, e ele percorreu vários quilômetros. Ao chegar à beira de uma fonte, ali ele encontrou uma garrafa d'água. Mas ele pensou em beber aquela água, mas ele encontrou um bilhete. Ele encontrou um bilhete. Jogue a água na bomba. Que uma velha bomba, né? A manivela. E aí ele começou a despejar aquela garrafa de água na bomba e começou a girar aquela manivela. De maneira que quando ele começava a girar aquela manivela, e cada vez que ele girava aquela manivela, uma manivela já velha e enferrujada, e a água ia adentrando naquela engrenagem e removendo aquela ferrugem, e a manivela se arrangia. E rangia, e nada de água sair. Daqui a pouco, começou a vir as primeiras gotas d'água. Depois, a água começou a encher a garrafa. Até que, enfim, a manivela fosse a rangir e a água veio abundantemente até encher a garrafa. Ele tomou a água até ficar farto, né, saciado, encheu a garrafa de novo e tapou a garrafa com uma rolha e acrescentou: funciona. Funciona. Pode tentar que funciona. Dá certo. Né? O que que essa mensagem ela nos passa? Ela nos passa o seguinte: cada atitude nossa, cada atitude tomada por nós pode mudar uma sociedade, pode mudar um mundo, pode mudar uma rua, uma cidade. Se cada um de nós der o melhor de nós para a construção de uma sociedade melhor, nós vamos ter uma sociedade mais justa, uma sociedade mais humana, uma sociedade mais solidária. Se ele tivesse bebido aquela água, talvez a água não estava limpa, mas o esforço dele, a determinação dele em tomar a água pura da fonte, e ainda assim, vendo aquela garrafa ali, o viajante, o primeiro viajante que passou, girou a manivela, bebeu a água e deixou a garrafa, né? Na realidade, a garrafa estava vazia. A garrafa estava cheia. Uma descrição: derrame sobre a bomba.
né? O próximo que, os próximos que viajantes que passaram por ali, certamente fez a mesma coisa. Girava a manivela sobre aquela, derramava aquela água, né? Na engrenagem daquela manivela velha, enferrujada, e a água jorrava abundantemente, e assim um foi ajudando o outro. Tem uma passagem que conta que certa vez um viajante havia morrido, e ao chegar no caminho da mansão celestial, ele encontrou uma mansão. E ali ele parou, pediu licença para visitar a mansão. E no refeitório da mansão, um caldeirão enorme. Só que ali ninguém ajudava ninguém. Todo mundo queria pegar a concha. Quando puxava a concha voltava para o caldeirão. O outro tentava fazer a mesma coisa. E aquele desespero, aquela batalha, todo mundo louco de fome. Só que ninguém queria. Devido ao caldeirão ser muito fundo, a sopa estava lá no fundo do caldeirão. E um tentava puxar a sopa voltava. O outro tentava fazer a mesma coisa. E ali, ele, sem que ninguém percebesse, ele saiu da mansão, agradeceu o porteiro por ter deixado ele entrar. A alguns quilômetros dali, uma outra mansão, igualzinha à primeira. Ele pediu licença ao vigilante da mansão, porteiro, muito sorridente, não, pode entrar, fica à vontade. Mas naquela segunda mansão, cuja sopa, o aroma daquela sopa, era parecidíssimo com a primeira mansão, só que na segunda mansão as pessoas faziam diferente. O caldeirão era muito fundo. Aí o que faziam as pessoas? Pegava aquela concha, despejava a sopa no prato dos seus amigos. Aquele que estava satisfeito pegava a concha e despejava no prato daquele que serviu. E assim por diante, assim todos foram sendo alimentados. Ele perguntou para o chefe da mansão: por que que os moradores daquela primeira mansão, ali eles não ficavam ali naquele desespero, mas ninguém conseguia se alimentar? Então o dono da mansão disse: olha, aquele lugar ali é lugar de pessoas que na terra só pensavam em si, só olhavam o seu próprio umbigo. Não fazia nada para os outros, só fazia para si. Aquilo ali é um lugar de gente egoísta, de gente que só quer para eles. Quando nós ajudamos, quando nós fazemos a nossa parte em prol do outro, quando nós ajudamos a tirar crianças abandonadas das ruas, certamente essa criança vai se tornar adulta, professor, advogado, médico. E se nós fazermos a nossa parte e todos começar a pensar nessa sociedade assim, pode até parecer um pouco utópica, mas você vai ver que não vai ter mais utópica. Mas você vai ver que não vai ter mais um futuro. Nós não teremos mais pessoas

para salvar, né, uma criança a menos nas ruas é uma sociedade livre de um homicídio, é um banco menos assaltado, é um carro menos riscado, é um mercado menos furtado, é um bandido menos drogado. Porque quando você tira as crianças das ruas, o traficante de droga, ele vai mudar de profissão. É? A gente quer matar, quer esculhambar, quer bater, quer fazer, quer não sei o quê. Mas muitas e muitas vezes, nós que queremos tudo fácil, tá lá, levando vantagem, botando os nossos filhos no mais alto cargo público do qual eu me ocupo, sendo político, no caso. Eu pego um filho meu, eu sou um político, pego um filho meu, põe lá num cargo lá para ele. Ele, por sua vez, vai colocando o neto. O neto vai e coloca o bisneto. O bisneto coloca o filho, o extraneto. E assim vai por diante. Ele não está preocupado em querer ajudar a construir uma sociedade. Ele está preocupado com o bolso. E depois, quando vem a violência, quando vem a violência, quando vem o crime, aí é hora de pensar em fazer coisas, projetos que não funcionam. São, recorrendo à metáfora da mansão, né? Daquela mansão, das duas mansões, uma sociedade que todos trabalham por um e um trabalha por todos, é uma sociedade muito mais humana. Agora, uma sociedade que cada um trabalha por si e ninguém faz nada pelo outro, essa sociedade tende a ter criminosos, assaltantes, cheiradores de crack, fumadores de crack, cheiradores de cocaína e uma série de coisas. São essas pessoas que muitas e muitas vezes fica enfiando a concha dentro do caldeirão de sopa, mas a sopa não vem. O outro quer também enfiar o caldeirão, a concha dentro do caldeirão da sopa, mas aí ao invés de pegar uma concha e servir essa sopa para todos, não. Cada um quer sua concha. Aí um pega, certamente, na mansão, ali todo mundo tinha sua concha reserva. Todo mundo tinha sua concha, para não pegar na concha do outro. E ali, eles ficavam naquela briga, naquele desespero, porrada para tudo quanto é lado, e ninguém conseguia tirar o alimento. O alimento e a fome, né? E a fome arrebentando. Mas aqueles, né, moradores daquela suposta mansão, conforme descreve a parábola, aqueles moradores morriam de fome, mas recusava sustentar o outro. Eu prefiro morrer de fome, mas eu não sustento o meu. Eu faço para mim, ele que se quiser que faça para ele. Outro dia eu encontrei um colega no bate-papo. Inclusive, esse colega fala que ninguém tem que ajudar ninguém, né? Ele fala que ninguém tem que trabalhar por ninguém. Ele trabalha, que ele não é obrigado a sustentar ninguém. Esse cara é ingrato, né? Esse cidadão, ele falou uma coisa que eu fiquei pensando. Falei, puta que pariu. Será que a filha dele, pensa igual a ele? O filho dele agora já está com uns 15 anos. Pensa igual a ele? Ele falou o seguinte um dia no bate-papo, conversando. Quando eu tô lá em casa, que eu compro alguma coisa, um salgado, eu compro pra minha filha. Eu não sou obrigado a dar nada pra filha do pra filha, pra minha enteada. O pai dela, se quiser, que compre.

é da minha filha e eu não divido com a minha enteada. Então, desgraçado, por que você então se envolveu com a mulher dele? Com a ex-mulher dele? Sabe? Por que então você se... Então, por que você adotou a sua enteada? Você é um cara miserável. Só que a minha verdade é essa. Não vou citar nome aqui porque... Às vezes a gente acaba ficando meio injuriado, porque quer até falar o nome da pessoa. Não vou citar nome aqui, mas a pessoa falou isso. Um bolsonarista velho aí. O que eu faço é pra minha filha. Eu não divido nada com a minha enteada. Se ela quiser que o pai dela compre pra ela. Eu não dei. Ah, o que eu compro pra minha filha é só pra minha filha. Eu não deixo ela dar nada pra minha pra irmãzinha dela. Que maldade, né? Que maldade. São esses mesmos que vêm falar de Deus, de Jesus. Vêm falar de Deus pra gente aí. Vêm falar de Deus. Mas que Deus é esse? Que Deus é esse que opera a mente de gente egoísta? De gente que é incapaz de fazer algo pelo outro. É incapaz até de dividir um pedaço de pão da filha com a enteada. Como é que pode um negócio desse, cara? Pois eu sou diferente. Se eu fosse pai... Não é porque eu sou melhor do que ninguém, vale salientar, tá? Eu não sou melhor do que ninguém. Mas se eu fosse pai e tivesse uma filha ou um filho... O que eu comprasse para ele, eu compraria para o meu enteado ou para minha enteada. Sabe? A menos que a minha enteada vai morar com os pais, aí, com o pai, aí é diferente. Mas enquanto a minha enteada está dividindo a casa da minha companheira com a minha filha, eu, claro que eu vou comprar para ela, e vou porque a enteada não teve culpa de ter nascido. A enteada não teve culpa de ter vindo ao mundo. A mãe da enteada não teve culpa de ter... A enteada não teve culpa do pai ter separado da mãe. É de uma ignorância que não tem tamanho. É de uma ignorância que chega de doer. Pessoa que pensa assim, não sei se talvez ele falou isso no bate-papo, mas lá na casa dele, na época, quando ele vivia com essa senhora, ele talvez o comportamento dele era outro, talvez ele fazia aquilo no bate-papo. Eu acredito que essa pessoa em que eu estou falando aqui é um cara bom. Não acredito que ele tenha essa coragem de fazer aquilo que ele falava no bate-papo. Sinceramente, não acredito. Mas ele falou. O que eu compro é só para minha filha. Não divido com a minha enteada. Eu não compro nada com a minha enteada. Né? Imagina a enteada dele passa lá e escuta ele falando isso. Que tristeza que não dá, né? Graças a Deus, eu fui criado por pai e mãe. Eu nunca tive padrasto. Meu pai está casado com a minha mãe há 59 anos, vai fazer 60. Mas se eu tivesse um padrasto assim, eu juro por Deus que eu ficaria muito revoltado, ficaria muito triste. Repito, a enteada não teve culpa do pai ter separado da mãe. E muito menos, ela não teve culpa de ter vindo a esse planeta. Essas coisas da pessoa ficar sendo antissocial, que acha que ninguém tem que ajudar ninguém, que... Esse negócio de socialismo é bobagem, e que eu não sei o quê, que eu levanto de manhã e trabalho, eu não posso trabalhar pelos outros. Mas você depende, meu irmão, de um órgão público. Você depende de uma carteirinha de ônibus para andar. Isso vem de quê? Não vem do imposto da sociedade? Quer dizer, você quer que alguém faça por você, mas você não quer fazer para os outros. Nossa, além de cego, é egoísta.

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1: O Índice de Confiança do Empresário Industrial, o ICEI, avançou 1,9 ponto em agosto e atingiu 46,3 pontos. Apesar da alta, o indicador está abaixo da linha de 50 pontos, que separa a confiança da falta de confiança. Os dados são da Confederação Nacional da Indústria, a CNI. Segundo o gerente de análise econômica da CNI, Marcelo Azevedo, os dois componentes do ICEI, a avaliação das condições atuais do negócio em comparação com os meses anteriores e as expectativas para os próximos 6 meses, vem apresentando oscilações nos últimos meses, o que ajuda a explicar a variação do indicador ao longo do ano.
2: A avaliação das condições correntes vem oscilando, aprofundando essa percepção de piora. Já as expectativas, até pelo caráter de ser uma visão mais próxima do futuro, num cenário atual que tem bastantes incertezas, vem mostrando até uma oscilação um pouco maior, fazendo com que até essa expectativa com relação à empresa, ela às vezes até chegue no campo negativo, mostrando uma expectativa negativa com relação à empresa, e às vezes, como agora em agosto, voltando para o campo positivo.
1: O índice de condições atuais avançou em agosto de 2026 e atingiu 42,7 pontos. Apesar da alta, o índice continua abaixo da linha de 50 pontos. Segundo a CNI, isso indica que na avaliação dos empresários industriais, as condições da economia e das próprias empresas ainda estão piores do que há 6 meses. No entanto, essa percepção negativa se tornou menos intensa e disseminada. O índice de expectativas também registrou alta em agosto e marcou 48,1 pontos. Apesar da melhora, ele permanece abaixo da linha de 50 pontos. Segundo a CNI, o avanço foi impulsionado pela melhora dos dois componentes do indicador. O índice de expectativas em relação à economia brasileira subiu para 39,7 pontos, sinalizando uma redução do pessimismo.
2: Mesmo com a melhora, as expectativas com relação à economia brasileira seguem em campo negativo, mesmo apesar dessa alta ocorrida agora em agosto. É uma expectativa ainda negativa, mas menos disseminada entre os empresários.
1: Já o índice de expectativas em relação às próprias empresas avançou para 52,3 pontos, indicando a retomada do otimismo dos empresários. Reportagem Paloma Custódio.

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1: Opa, maravilha! Estamos apresentando o programa Show da Gente, aqui pela Rádio Vibração. Nós estamos no ar todos os dias, ao vivo, programação falada, das 14 às 17 horas, com o nosso Show da Gente. O Celso, o nosso ouvinte, né? Um alô mais uma vez aí pro Celso. A estrelinha mística, né? Ouvindo nós, ei, estrela mística, um beijo. Te gosto muito, minha princesa. Bom, deixa eu mandar um alô pra Mônica, lá no Rio de Janeiro, ouvindo nós. Eita, Moniquinha, gente boa demais, né? Um alô pra essa turma boa que ouve a gente em qualquer lugar do Rio de Janeiro, em São Paulo, Paraná, ouvindo nós, Minas Gerais. Alô, Itaipé, minha querida terra amada. Itaipé. Quando você for em Itaipé, faça uma visita à Pedra d'Água. Que coisa linda aquilo ali. É, você, quando for em Itaipé, visita lá o Bar do Bezão. Gente boa, meu grande amigo Belmiro Vieira, gente boa demais. Irmãozão mesmo de fé. Foi através dele que eu aprendi a tocar violão. O Belmiro sabe tocar violão não, gente, mas tinha um amigo a gente tomava cerveja junto, o Eliezer. Eliezer tomava umas cachaças, pô. Uma vez eu, numa noite de São João, 23 de junho de 1994, ele foi lá no bar do Moacir, catou um litro de cachaça. Juntou eu e ele a minha amiga Maria Anália, conterrânea nossa, vizinha nossa, enchendo o rabo de cachaça. Aquele dia eu bebi tanto, mas bebi... Nossa Senhora! E o Antônio Marcos, o Guinaldinho, tirando onda com a gente. Ah, meu Deus do céu, foi demais aquele dia. E o Eliezer, ele me doou um violão. Ele conseguiu um pessoal lá, um violão usado, mas em bom estado de conservação, um Giannini Trovador. Mas um violãozinho bom pra caramba, cara. E foi engraçado que ele arrumou pra mim um violão de 12 cordas. O Belmiro falou, pô, você... Ele chamava de Kinka, né? O Kinka não vai aprender a tocar isso não, rapaz. Tá doido? E no dia 16 de maio, ele passou lá em casa e entregou esse violão. Ele me deu um violão e o Cristiano me deu um pandeiro. Grande Cristiano, que Deus o tenha. Já partiu dessa. Mas são coisas boas da vida. E graças a... Acho que assim... As boas ações, ela vai contaminando você de uma tal maneira. E eu comparo as boas ações como a água que brota da fonte. A boa ação é como uma água que nasce, um rio que nasce de uma mina. O rio, geralmente, quando ele nasce pequenininho, como um feto que está desenvolvendo. Só que ao descer a colina, ele vai recebendo outros rios no seu entorno até chegar ao mar. Quando ele chega ao mar, ali ele já é um rio enorme, com um volume de águas que ele trouxe de outros rios até entregar a sua missão ao mar. E eu costumo comparar as boas ações ou uma boa ação a um conjunto de coisas. Que, por exemplo, eu lá na minha cidade de Itaipé, era muito difícil sair de casa. Ficava muito dentro de casa. E um dia, foi em 1992, eu participei de um evento. Eu ainda não sabia nem tocar violão. Sabia nada, sabia, só tocava mal uma gaitazinha que eu ganhei do meu padrinho, Benoit Lucas, ou Benoit, como queira. E Então, o que aconteceu? Eu participei de um show chamado Canta Itaipeca. Eu fiquei em primeiro lugar com o meu amigo de infância, inclusive, Lindomar Amaral. Um abraço para ele, para a família dele, né? Grande vizinho meu, vizinho durante um tempo. E aí, nesse período, eu fiz amizade com o Belmiro. A gente ia lá pro bar do seu Moacir beber cerveja e contar piada. E o Eliezer, fazendeiro na região, né? Ele falou assim: escuta, eu vou te dar um violão, eu vou dar um violão pra você. Você quer um violão? Eu falei: quero. E naquele dia 16 de maio de 1994, ele me deu um violão. A gente passava o dia inteiro com o violão na mão. Aliás, eu ganhei uns 3 violões antes desse. Eu ganhei uns 2. Teve um que a minha mãe comprou pra mim. Um dia eu vou contar essa história direito, tá? do rolo que deu. Esse é um violão bem velhinho. Depois eu ganhei um outro do meu amigo baiano. Do Baiano, da dupla Baiano e Gonçalves. Dois cegos lá de Teixeira de Freitas, que ele cantava lá naquela região, né? De Teófilo Otoni. Ele vivia pelas regiões ali tocando violão. Ficou meu amigo, o Baiano, o Gonçalves. Ficaram meus amigos, inclusive um abraço para eles. Não sei se ainda é vivo ainda, mas se alguém tiver notícia deles, pode entrar em contato comigo, né? Para a Web Rádio Vibração, né? O meu WhatsApp é 11 943 89 3878. Se alguém tiver souber notícia do Baiano e do Gonçalves, é só dar um toque no meu WhatsApp aqui, 11 943 89 3878. E aí eu ganhei um violão desse rapaz, o Baiano. O violãozinho já... Depois eu peguei, dei, sei lá, dei pra um colega lá, vendi. Inclusive o seu Miguel quase me pegou aquele dia. Aí eu ganhei outro violão aí. Tinha o seu Miguel, tinha um garotinho, já faleceu, um grande amigo. E, sabe, a gente fica até emocionado porque quando a gente fala das pessoas boas que passam pelos caminhos da gente, que eu também tenho o hábito de descer o pau em gente que não presta. Mas eu gosto de falar mais de gente boa. E eu aprendi a tocar violão com um garoto que não sabia nada, quase nada. Sabia no máximo 6 tons. Nem sabia, não sabia nem o que era acorde. Não tocava nem por escala, né? Hoje eu toco por escala. E aí ele me colocou lá, colocou meus dedos nos primeiros tons. De Ré maior, Lá, Sol e Ré. Depois peguei outro Fá e... Ele tocava pestana. E engraçado que quando ele foi para Belo Horizonte, ele aprimorou ainda mais o que ele sabia. E ele ficava reclamando: hoje eu ensinei meu amigo tudo errado. Você vê como é quando a pessoa se preocupa em querer ajudar o outro. É impressionante, né? É impressionante. Ele parece que, tipo, o professor é assim. O professor, quando ele ensina o aluno a errar algo errado, ele reclama. Esse garoto, mais novinho do que eu, 7 anos mais novo que eu, para mim foi um professor. Meu queridíssimo amigo João Gomes de Souza, o Dudu, do seu Miguel Pedra. Gente boa demais. Saudade do amigo. Um abraço, meu irmão. Deus te abençoe. Meu amigo Dudu, muito obrigado, cara. Obrigado mesmo, de coração. Eliezer, muito obrigado. Belmiro, muito obrigado. Vocês fazem parte da minha vida. Como também na minha vida já aconteceu um monte de gente pilantra, gente safada, mas vocês fizeram e ainda continuam fazendo a diferença. Sabe? Vocês ainda continuam fazendo a diferença. Né? Igual eu, por exemplo, quando eu construí a Rádio Vibração, hoje antiga Rádio Antena Dinâmica, hoje Rádio Vibração, ainda continua com o mesmo nome, Antena Dinâmica Vibração. eu conheci um rapaz, eu, inclusive é espírita, kardecista, o meu amigo Sidney Camargo, lá de Pitanga, no Paraná. Temos uma baita de uma amizade através do seu Tião Ramos, do qual também devo um grande... Eu devo muita, digamos assim... Me sinto muito grato, apesar de tudo, me sinto muito grato. Eu tinha um Ramos lá de Joinville. Eu me sinto muito grato, de uma certa forma. Porque quando alguém acredita em você, abre as portas. Teve coisas erradas? Teve. Teve algumas falhas? Teve. Mas aqui nunca vou deixar de agradecer. Achei que ele foi meio sem vergonha comigo, mas eu também, talvez, eu tive as minhas falhas também. Não vou dizer que não teve. Bem, da minha parte, claro. É, né? Quando você quiser me pedir desculpa, meu irmão, pode ligar aqui e pedir. Tá? Não sinta vergonha, não, tá? Não sinta assim, com rancor. Você quer, sabe, meu jovem? O rancor só faz mal pra você, não faz mal pra mim. E eu não costumo ter rancor das pessoas. Talvez em algum momento já tive. E aí, o Sidney, ele me indicou a Minas Online, a Bycast, mas antes eu já tinha colocado no outro site. Aí você tem aí pessoas como o Celso, que valoriza muito meu trabalho, o Andrei, lá de Cascavel, no Paraná, que valoriza muito, tem outras pessoas aí, e assim a gente vai trabalhando, fazendo o melhor, né? Fazendo o melhor para aqueles que gostam da gente. Eu faço rádio web, eu faço rádio da web para aqueles que gostam e para aqueles que não gostam de mim. Eu até acredito que tem mais gente que gosta de mim do que gente que não gosta. E acredito que você não gosta de mim hoje, amanhã você vai passar a gostar. Se você não gostar também, não me incomoda. Eu costumo dizer que eu não me incomodo com as críticas. Às vezes até assusto com os elogios. Porque assim, você que está acostumado a receber críticas, você que está acostumado a receber críticas, você não se vangloria dos elogios. Ou você que não está acostumado com elogio, dificilmente você se aborrece com críticas. Eu não me aborreço com críticas. Se você ligar aqui e falar, sua rádio é ruim, sua rádio é péssima, o seu trabalho é horrível, sabe o que eu vou dizer para a pessoa? E por que você está ouvindo, então? Se você acha que o trabalho é ruim, por que você está ouvindo? Você está ouvindo porque, de uma certa forma, você está gostando do trabalho, né? Senão, você não estaria escutando. E eu não escuto trabalho que não presta. Rádio que tem ruim, rádio que não presta, eu não escuto. Você nunca vai ouvir eu escutando uma nativa, não que a nativa seja ruim, mas o tipo de segmento deles que não me agrada. Você nunca vai ouvir eu escutando uma Band, por quê? O tipo de segmento deles não me agradam, embora eu sei que lá tem ótimos funcionários, funcionários muito competentes, como tem na Gazeta, como tem na Disney, na Metropolitana, FM, na AM também, mas o tipo de segmento deles não me agradam. Mas também não vou aqui botar defeito, criticar, embora mesmo não concordando com esse tipo de linha que eles fazem, mas são profissionais, estão aí, estão ganhando, né, tem o seu ganha-pão. E a gente faz trabalho aqui de graça, gratuitamente, sem pagar, sem nenhum tipo de patrocinadores. Mas a gente faz porque gosta. Um dia um amigo falou assim, por que você não põe sua rádio lá no Facebook, não sei o quê? Pá? Eu falei, não, primeiro que eu não tenho paciência para Facebook, eu não gosto de rede social, assim, não tenho paciência para isso. E quando você vai fazer uma rádio para pôr no Facebook, você tem que ter alguém para cuidar do seu Facebook, apagar comentários indecentes, divulgar o trabalho. E eu não tenho, porque eu não confio meu Facebook na mão de qualquer pessoa. Eu não confio, nem a minha web rádio, eu não confio na mão de qualquer pessoa. Quem cuida da parte administrativa da minha rádio web é o meu sobrinho, porque nele eu posso confiar, porque nunca me decepcionou, pelo menos até agora, nunca me decepcionou, sabe? Então, assim, mas para finalizar aqui, então eu me sinto muito grato aos poucos amigos que eu tenho que falam comigo e que valoriza o meu trabalho, e aqueles que no passado, que de uma certa forma se esforçaram para eu chegar até aqui, onde eu estou hoje. Porque tudo começou com a ideia da música, um violão que eu não sabia nem tocar. E de repente, quando fui ver, já estava subindo no palco com o violão na mão, né? Já estava subindo no palco com o violão na mão, muitas vezes sem saber nem tocar direito. E estava lá o pessoal rodeado de amigos, de crianças, inclusive, me ouvindo tocar. E eu não só, como eu falei para vocês, além de violão, eu toco percussão também. Não sou um bom percussionista, mas faço um barulho, né? Então, assim, faço o que eu gosto, amo o que faço e não me aborreço com críticas, porque crítica não mata. A mesma falsa crítica, você vai sempre tirar dela algum proveito, né? Às vezes a pessoa fala mal de você, critica você, porque o Gengibre, não, o Jaime Alfa, o Gengibre, Joaquim, não sabe falar direito, ele fala português errado, que não sei o quê, mas tá lá, me ouvindo, morrendo de inveja. Outro dia eu tava na sala, de bate-papo, com o violão na mão, aí o cara vira, puta que pariu, você escuta? Tu fez amor com a tua mulher de ontem pra hoje? Tu transou direito? Tu trepou direito? Tu fez a tua mulher gozar direito? Tua mulher deu pra você e o pau não subiu? Eu sei, sabe? Você tem que... Não tem que ser educado com quem não tem respeito com você. Não tem que ser. Você tem que usar as palavras mais obscenas possíveis pra deixar ele envergonhado, pra nunca mais ele criticar. E eu faço isso. Olha, ele chegou pra mim, porque não sei o que, né? Escuta, tu lambeu a xereca da tua mulher direito? Tu fez a tua mulher gozar na tua boca? É uma... mas você não pode partir pra baixaria? Pode sim. Se ele tem autonomia pra me criticar, por que que eu não posso partir pra baixaria com ele? Não. Você não pode partir pra baixaria com quem te respeita. E eu não parto pra baixaria com quem me respeita, mesmo talvez criticando. Mas esses vagabundos que sempre vê defeito em mim, eu falo pra eles mesmo, sabe por quê? Sabe por que você tá assim? É que a tua mulher tá cansada de dar pra você e seu pinto não sobe. Por isso que você tá desse jeito. É assim que você tem que falar com a pessoa. Nada de querer usar etiqueta, de querer ser muito educadinho, porque ele tá lá esculachando com você e você fica muito educadinho, muito certinho, muito santinho, só pra poder ficar bem na foto. Vai tomar no cu, pô. Deixa o cara pisar em você e você fica ali educadinho ou educadinha com ele. Tá doido? Tem que ser assim, não. Manda tomar no rabo mesmo. Manda dar meia hora de rabo pra ele aprender a te respeitar. E esquece a baixaria. Esquece o julgamento que se você tá sendo... que você está sendo baixo nível. Ai, você é muito baixo nível. Mas espera aí, mas ele me criticou. E eu falo... E quando alguém fala para mim que eu falo isso com as pessoas no bate-papo, alguém fala, ei, você é muito baixo nível. Eu falo assim, ele é um filho da puta que está me criticando. Por isso que eu sou baixo nível com ele. Eu sou baixo nível com ele, que não é digno de respeito. Não sou baixo nível com você. É assim que tem que ser, sabe? Não seja educado com quem não é educado com você. Tá certo?

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4: O preço do café arábica abre esta quarta-feira com aumento de 0,70%, com a saca de 60 quilos negociada a R$ 1.762,44 na cidade de São Paulo. O café robusta também teve queda de 0,50%, sendo comercializado a R$ 1.086,88. O preço do açúcar cristal apresenta recuo de 0,58% na capital de São Paulo. A saca de 50 quilos é cotada a R$ 96,94. Em Santos, houve aumento de 2,69% e a mercadoria é negociada a R$ 118,89 na média de preços sem impostos. A saca de 60 quilos do milho, por sua vez, é vendida a R$ 65,65, após aumento de 0,03%. Os dados são do CPEA. Reportagem Viviane Bessa.

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1: E seguimos aqui com a nossa programação. Lembrando que daqui a pouco tem o Vibração Notícias. Com muito noticiário para você, muita notícia aí, né? Muita coisa. Rapaz, esse Brasil acontece cada coisa que eu vou te falar. Quando a gente pensa que já viu de tudo, que já ouviu de tudo, a notícia que tomou conta de toda a imprensa no fim de tarde, início da noite de ontem, foi a invasão do TSE, do site do partido do Renan Santos, Missão, partido que surgiu aí do movimento MBL. Nesse site lá, registraram a candidatura do Flávio Bolsonaro. Mas olha o que colocaram, o endereço. Olha o endereço do cara. Flávio Bolsonaro, rua, Bairros dos Bandidos, número 666, Rua dos Milicianos. Não sei quem foi que fez essa loucura, mas... O Brasil tem cada... Olha, sinceramente, eu não sei o que está acontecendo. Eu não sei o que está acontecendo com a política, o cenário político atualmente. A falta sei lá. Sabe, coisa. O Brasil tem essas coisas. Eu não sei como é que politicamente o Brasil se tornou um país tão

pobre. Aliás, a América Latina. Né? Como é que pode um negócio desse, cara? É... Não sei se talvez fez isso para poder... Alguém fez isso para poder tirar um proveito. Não sei. Eu sei que vão tentar dizer que... Arrumar isso, uma justificativa para dizer que as urnas é volúvel, que as urnas eletrônicas vão ser hackeadas, eu não sei o que, vai ser essas coisas. É o vitimismo, né? O vitimismo político. Tá batendo as portas, né? Mas é isso. Bom, então a partir de agora vamos tocar mais umas meia hora de música. Daqui a pouco eu volto para me despedir de vocês, tá bom? Cara, eu tô com vontade de dormir. Eu acho que eu vou dormir hoje cedo, viu? É isso. Vamos de música boa.

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1: O dólar encerrou esta quinta-feira em alta de 0,25%, cotado a R$ 5,19. O avanço ocorreu na contramão do cenário externo, onde o índice que acompanha o desempenho da moeda norte-americana frente a outras divisas operava próximo da estabilidade. No Brasil, o movimento refletiu principalmente a maior cautela dos investidores com o cenário doméstico. Com a aproximação do ciclo eleitoral, o mercado passou a exigir maior prêmio para manter investimentos em ativos brasileiros. Nos Estados Unidos, novos dados de inflação vieram abaixo das expectativas, mas tiveram impacto limitado sobre o dólar no mercado internacional. O índice DXY, que mede a força do dólar frente a outras moedas globais, fechou aos 99,97 pontos, registrando uma leve queda de 0,04%. Os dados são da Investing.com. Reportagem Viviane Bessa.
2: Hora certa. 16 horas e 42 minutos.

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2: A região sul terá uma sexta-feira chuvosa e com temperaturas baixas. Curitiba e Porto Alegre podem registrar máximas de apenas 18 graus. Em Florianópolis, a máxima chega a 19 graus, com previsão de pancadas de chuva e trovoadas isoladas durante todo o dia. As informações são do Instituto Nacional de Meteorologia. Sofia Muniz, o tempo e a temperatura.
3: Sete horas em ponto.

0: E ao som do saudoso Cassiano, vamos nos despedindo por aqui. Obrigado você que esteve com a gente até esse momento atual. Obrigado você, né? Obrigado pelo carinho, obrigado mesmo. A gente volta, se Deus quiser, na segunda-feira com o show da gente. Vem aí o Vibração Notícias. Tchau, até segunda-feira.
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2: A sexta-feira será de muito calor e variação de nebulosidade na região norte. Há previsão de pancadas de chuva isoladas e trovoadas, principalmente no Amazonas, Roraima, Rondônia, Acre, Pará e Amapá. Em Palmas, no Tocantins, o tempo fica mais firme e a máxima chega a 37 graus. Em Manaus e Porto Velho, as temperaturas podem chegar a 35 e 36 graus, respectivamente. As informações são do Instituto Nacional de Meteorologia. Sofia Muniz, o tempo e a temperatura.
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4: A aplicação de medidas de reciprocidade contra as tarifas dos Estados Unidos não é imediata. O governo do Brasil decidiu acionar o mecanismo nesta quinta-feira, mas alguns passos devem ser cumpridos até que uma eventual medida possa ser adotada. De acordo com o decreto que regulamenta a lei de reciprocidade, a Camex, Câmara de Comércio Exterior, deve montar em 30 dias um relatório que mostre o enquadramento do caso nos parâmetros previstos na lei. Representantes dos setores público e privado podem ser ouvidos, como explica o presidente da Comissão Especial de Direito da Concorrência e Regulação Econômica da OAB São Paulo, Ricardo Inglês de Souza.
5: E as partes ouvidas normalmente devem ser o país que está sendo objeto dessa possível medida de reciprocidade, nesse caso os Estados Unidos. Também são ouvidas as partes interessadas, então indústria nacional afetada, positiva ou negativamente, não importa, os consumidores, enfim, autoridades.
4: A proposta de contramedidas ainda tem que passar por consulta pública para só depois o Conselho Estratégico da Camex deliberar se adota ou não as sugestões. Aí o prazo é de 60 dias, prorrogáveis por mais 60. As contramedidas previstas na lei incluem tarifação de importações, suspensão de obrigações sobre propriedade intelectual e de acordos comerciais. Durante esse processo, o Ministério das Relações Exteriores tem que manter os contatos diplomáticos e informar regularmente a situação. Inclusive, o resultado dessas negociações diplomáticas pode levar ao adiamento, suspensão ou alteração das contramedidas aprovadas pelo Brasil. Ricardo Inglês destaca a importância de se manter a busca por uma solução diplomática.
5: A lei, o decreto, seguem um bom senso, criando aí esse mecanismo de consultas diplomáticas para tentar manter uma relação cordial, civilizada e evitar a escalada das disputas para uma disputa que transcenda o campo comercial.
4: A lei de reciprocidade foi acionada após os Estados Unidos aplicarem tarifas que chegam a 37,5% sobre alguns produtos do Brasil. O governo brasileiro considera as sobretaxas injustificadas e arbitrárias e afirma que vai continuar defendendo a posição em todas as instâncias cabíveis. Da Rádio Nacional em Brasília, Gabriel Brum.
6: A parceria para as eleições deste ano, firmada em julho passado entre a empresa Joio Tecnologia, responsável pela plataforma Quai, e o Tribunal Superior Eleitoral, deu mais um passo nesta semana. A página Tudo Sobre as Eleições 2026, hospedada dentro do aplicativo Quai, vai divulgar informações e ações da Justiça Eleitoral fornecendo orientações sobre o pleito deste ano. O conteúdo também direciona os usuários para as fontes oficiais e ajuda a conter a circulação de informações enganosas na plataforma. O algoritmo do aplicativo ainda vai recomendar a página quando forem pesquisados termos relacionados ao sistema eleitoral. Nesta primeira etapa, a página reúne orientações sobre transferência temporária de sessão eleitoral e voto em trânsito. O conteúdo inclui vídeos produzidos pelo perfil oficial do TSE, com explicações sobre os procedimentos e o prazo para a solicitação, que termina em 20 de agosto. Ao longo do calendário eleitoral, novos conteúdos serão publicados sobre temas como e-título, segurança das urnas eletrônicas e biometria. A empresa também se comprometeu a realizar reuniões periódicas para acompanhar a execução das iniciativas e definir novas medidas de enfrentamento à desinformação durante as eleições. O QUAI integra o Programa de Enfrentamento à Desinformação da Justiça Eleitoral, que também reúne outras empresas de tecnologia e inteligência artificial. Da Rádio Nacional em São Luís, Madison Euler.
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8: Hora certa. 17 horas e 12 minutos.
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14: Ossos saudáveis. A vitamina D age na absorção e controle de cálcio. Esta é inclusive sua principal função. Tanto que a deficiência dessa vitamina pode ocasionar raquitismo em crianças, osteoporose em adultos, além de menor força muscular em idosos, aumentando o risco de quedas e fraturas.
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2: A saca de 60 quilos da soja inicia quarta-feira em alta no interior do Paraná e em baixa na região litorânea de Paranaguá. No mercado paranaense, o grão apresenta aumento de 0,01%, com a saca negociada a R$ 137,46. Em Paranaguá, o recuo foi de 0,05%, levando a cotação para R$ 144,00.

criativos brasileiros para participar do Mixsoul 2026. A quinta edição do Mercado das Indústrias Culturais do Sul será realizada entre os dias 19 e 22 de novembro em Assunção, no Paraguai. O encontro reúne profissionais e empreendedores de países da América do Sul em uma programação com conferências, palestras, painéis, mentorias, oficinas, rodadas de negócios, apresentações artísticas e atividades networking. Podem participar brasileiros maiores de 18 anos que atuem nos segmentos de arte indígena, artes cênicas, artes visuais e design, artesanato, audiovisual, design de moda, editorial, jogos eletrônicos e música. Os selecionados deverão participar de atividades formativas promovidas pelo Ministério da Cultura antes do evento. Também poderão atuar nas rodadas de negócios como compradores ou vendedores. Cada participante selecionado receberá apoio financeiro entre R$ 7.000 e R$ 208.000 reais para ajudar nos custos da viagem. As inscrições devem ser realizadas pela plataforma Mapas da Cultura até às 6 da tarde do dia 12 de agosto. Acesse mapa.cultura.gov.br/oportunidade/9881/info. Para mais informações, acesse gov.br/cultura.

0: Teresina, no Piauí, será palco de grandes nomes da cultura popular em dois dias de muita poesia e música. Acontece nesta sexta-feira e sábado no Teatro de Arena, localizado na Praça da Bandeira, a 51ª edição do Festival de Violeiros do Norte e Nordeste. As apresentações, com acesso gratuito para o público, acontecerão das 7 às 11 da noite. No entorno do teatro, haverá comercialização de CDs, DVDs, folhetos de cordel, livros, artesanato e comidas típicas nordestinas. Reconhecido como o maior espetáculo de repente da região, o festival, promovido pela Associação de Violeiros e Poetas Populares do Piauí e pela Casa do Cantador, reúne grandes nomes da cantoria de improviso de várias gerações. São artistas, poetas, cordelistas e admiradores da cultura popular que farão apresentações marcadas pela criatividade, musicalidade e raciocínio rápido, unindo letra e melodia. Na programação, haverá batalhas de repente, poesia cantada e exaltação à literatura de cordel, celebrando uma das mais importantes manifestações da cultura popular nordestina. O festival, criado em 1972, integra este ano a programação do aniversário de Teresina, que completa 174 anos no próximo domingo, 16 de agosto. Com sonoplastia de Jailton Sodré, da Rádio Nacional em São Luís, Madison Euler.
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2: A Polícia Federal realizou nesta sexta-feira mais uma etapa da Operação Sem Refino. Desta vez, um dos alvos é o ex-governador do Rio de Janeiro, Cláudio Castro. Nesta segunda fase da operação, os agentes apuram suspeitas de fraudes na liberação de licenças ambientais para uma refinaria, além de indícios de lavagem de dinheiro ligada ao esquema investigado. Por determinação do Supremo Tribunal Federal, estão sendo cumpridos 16 mandados de busca e apreensão em endereços no estado do Rio de Janeiro. De acordo com a Polícia Federal, a investigação também envolve suspeitas de gestão fraudulenta e temerária, sonegação de impostos, envio ilegal de recursos para o exterior, manipulação de mercado, crimes contra a ordem econômica e irregularidades na venda de combustíveis. A ação é um desdobramento da primeira fase da Operação Sem Refino, realizada em maio deste ano. Na ocasião, a PF passou a investigar um grupo econômico do setor de combustíveis suspeito de favorecer a Refit, antiga refinaria de Manguinhos. Em nota, a defesa de Cláudio Castro negou qualquer envolvimento do ex-governador em irregularidades relacionadas à empresa. O advogado Carlo Lucchioni

0: Informou ainda que o imóvel, alvo das buscas em Petrópolis, na região serrana do Rio, não possui ligação com Castro há vários meses. A defesa afirmou que ainda não teve acesso ao conteúdo completo da denúncia, nem aos elementos que serviram de base para a operação. De acordo com a nota, os advogados aguardam acesso aos autos para se manifestar de forma mais detalhada. Por fim, os representantes do ex-governador ressaltaram que todas as decisões tomadas durante a gestão de Cláudio Castro seguiram critérios técnicos, jurídicos e administrativos previstos na legislação. Com informações da Agência Brasil, da Rádio Nacional no Rio de Janeiro, Tatiana Alves.
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2: Hora certa. 17h22.
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7: Bom funcionamento do coração. Essa vitamina atua também no controle das contrações do músculo cardíaco, ou seja, a vitamina D ajuda a bombear o sangue para o corpo.
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10: No Nordeste, a sexta-feira será de muitas nuvens e possibilidade de chuva isolada, principalmente no litoral. São Luís pode ter pancadas de chuva ao longo do dia, enquanto Salvador, Aracaju, Maceió, Recife, João Pessoa e Natal também têm previsão de chuva isolada. No interior, o calor predomina. Teresina pode registrar a maior temperatura da região, com máxima de 37 graus. As informações são do Instituto Nacional de Meteorologia. Sofia Muniz, o tempo e a temperatura.
2: Ainda que em período de testes e adaptação, a reforma tributária está deixando um setor de abastecimento hídrico e de saneamento básico receoso quanto a possíveis impactos econômicos. Diante das preocupações, a Agência Nacional de Águas e Saneamento Básico iniciou o processo para elaboração de uma norma de referência que permita a revisão de contratos firmados. Atualmente, a alíquota que incide sobre o segmento é de 9,74% sobre a receita bruta das concessionárias privadas ou companhias estaduais. Ainda não há definição da taxa que incidirá sobre a atividade a partir de 2033, mas a intenção da agência é criar uma diretriz para que os órgãos regionais possam reequilibrar as contas dos acordos. Segundo o superintendente de Regulação e Saneamento Básico da agência, Silvano Silvério, a iniciativa visa dar previsibilidade e diminuir os litígios em possíveis revisões contratuais.
11: O objetivo da norma de referência é reduzir a insegurança jurídica e estabelecer um entendimento único e procedimentos e critérios mínimos para que as entidades reguladoras infranacionais tratem pedidos de revisão tarifária e reequilíbrio contratual de maneira mais previsível.
2: A minuta da norma de referência está disponível para consulta pública até o dia 17 de setembro. A previsão da diretoria da ANA é que as novas regras sejam publicadas até o final deste ano. Uma das premissas centrais da reforma tributária é que não haja elevação da carga tributária. Isso, no entanto, não é linear, já que alguns setores serão beneficiados e outros prejudicados. No setor de abastecimento de água e saneamento básico, não dá para afirmar se os operadores serão onerados e se isso refletirá no aumento da tarifa para os consumidores. Até porque, como aponta Silvério, a nova regulamentação do Sistema Tributário Nacional prevê mecanismos de descontos, como o acúmulo de créditos durante a aquisição de bens e serviços de fornecedores.
11: Mesmo que haja, eventualmente, aumento de tributos, os créditos presumidos podem atenuar esse impacto dos tributos. E é neste contexto que a norma de referência busca oferecer segurança regulatória para que eventuais desequilíbrios decorrentes da reforma sejam analisados de forma estruturada, transparente e compatível com a legislação aplicável.
2: Ainda assim, a publicação da norma de referência não significa uma revisão automática de todos os contratos assinados antes da reforma tributária. Cada caso terá que ser analisado pelas entidades estaduais e municipais. Reportagem Álvaro Couto.
12: Quem precisa fazer perícia médica ou avaliação social para pedir benefícios do INSS tem uma nova oportunidade neste fim de semana. Um mutirão nacional oferece mais de 10 mil vagas e cerca de 3.900 horários ainda estavam disponíveis até a atualização mais recente do portal da Perícia Médica Federal. O Ministério da Previdência Social e o INSS realizam a ação em agências da Previdência Social de 10 estados: Alagoas, Amazonas, Bahia, Goiás, Maranhão, Mato Grosso do Sul, Paraná, Pernambuco, Rio de Janeiro e São Paulo. O atendimento é voltado para perícias médicas e avaliações sociais, etapas necessárias para a concessão de benefícios previdenciários e assistenciais, como o auxílio por incapacidade temporária e o benefício de prestação continuada, o BPC. Pernambuco concentra a maior oferta de vagas remanescentes. Apenas a agência do Recife, no bairro da Encruzilhada, tem 770 horários livres dos 800 disponibilizados. Em Caruaru, são 467 vagas abertas. Em São Paulo, a agência de Jundiaí ainda tem 402 horários disponíveis. Já no Paraná, as unidades de Araucária e Colombo somam 526 vagas livres. Por outro lado, agências do interior do Amazonas e da Bahia, como as de Boca do Acre, Nova Olinda do Norte e Caetité, já esgotaram todas as vagas, de acordo com o levantamento. Quem quiser participar do mutirão deve fazer o agendamento pelo site ou aplicativo Meu INSS ou ainda pela Central 135. Da Rádio Nacional em Brasília, Pedro Lacerda.
13: A campanha eleitoral nas ruas e na internet começa oficialmente no próximo domingo. Muitos candidatos, inclusive, já têm eventos marcados em suas cidades. A propaganda eleitoral deve seguir algumas regras. Pode-se, por exemplo, distribuir santinhos, usar alto-falantes e fazer caminhadas, carreatas, atos de rua e comícios. Por outro lado, não é permitido usar outdoors, fazer enquetes, colocar propaganda em bens públicos, como postes, viadutos e placas, nem abandonar material nas vias públicas. Na internet, são permitidas campanhas em redes sociais, transmissões ao vivo e impulsionamento de conteúdo. sites e aplicativos de mensagens podem ser utilizados, mas sem disparos em massa. A inteligência artificial pode ser usada desde que o conteúdo seja identificado. No entanto, é proibido usar material manipulado por IA para enganar, adulterar fatos ou desinformar. Também está proibido o uso de deepfakes, que são conteúdos em áudio, imagem ou vídeo gerados por IA altamente realistas. E termina neste sábado o prazo para o envio de informações sobre o transporte gratuito de eleitores de zonas rurais, aldeias indígenas, comunidades quilombolas e povos tradicionais. Os dados devem ser prestados à Justiça Eleitoral pelos governos federal, estaduais e municipais. Eles precisam informar o tipo e a quantidade de veículos ou embarcações, além de itinerários, horários e modalidades de transporte nos dias de votação. Da Rádio Nacional em Brasília, Renato Ribeiro.
1: 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Se o motor do seu carro conta com correia dentada, saiba que a maioria dos fabricantes indica a troca preventiva da correia dentada pelo menos a cada 50 mil quilômetros rodados. Mas mesmo com quilometragem menor, é importante uma revisão periódica. Problemas na correia podem ocasionar graves danos ao motor. 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
14: Hora certa. 17:32.
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8: Evita a anemia. A vitamina B12 é um dos componentes importantes na formação, maturação e proteção das hemácias, de forma a mantê-las saudáveis e evitar o desenvolvimento da anemia. Ou seja, consumir a vitamina B12 é essencial para manter uma série de funções do seu organismo funcionando.
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10: A nova legislação estabelece critérios para a realização de parcerias e intercâmbios entre pontos e pontões de cultura e instituições de educação básica. A Lei nº 15.481, publicada no Diário Oficial da União, alterou a Política Nacional de Cultura Viva. A partir de agora, as ações desenvolvidas em conjunto com as escolas devem estar de acordo com a proposta pedagógica de cada instituição de ensino. A norma também determina que seja dada preferência aos pontos e pontões de cultura situados próximos à comunidade escolar. A medida busca fortalecer os vínculos entre as iniciativas culturais dos territórios, os estudantes e as redes de ensino. Os pontos de cultura são entidades e coletivos certificados pelo Ministério da Cultura que realizam atividades culturais em suas comunidades. Já os pontões de cultura trabalham na articulação, na formação e na mobilização de redes de iniciativas culturais. A legislação entrou em vigor na data de sua publicação e acrescentou critérios específicos para as parcerias realizadas com escolas da educação básica. Saiba mais em gov.br/cultura.
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12: O centro-oeste terá uma sexta-feira de tempo firme e calor. Cuiabá e Goiânia podem chegar a 37 e 36 graus, respectivamente. Campo Grande terá máxima de 35 graus, enquanto Brasília pode registrar 30 graus. A umidade do ar fica baixa, podendo chegar a 15% em Goiânia. As informações são do Instituto Nacional de Meteorologia. Sofia Muniz, o tempo e a temperatura.
13: 8 obras do pintor francês Henri Matisse, roubadas em dezembro do ano passado, foram recuperadas nesta quinta-feira. Segundo a Polícia Civil de São Paulo, as gravuras da série Jazz estavam em um apartamento no centro de São Bernardo do Campo, na região metropolitana. Um homem que estava no imóvel foi preso por receptação. As obras de arte estavam em exposição na Biblioteca Mário de Andrade e o roubo ocorreu em uma questão de minutos em uma manhã de domingo, último dia da mostra. Os criminosos renderam uma vigilante e um casal que visitava o local, colocaram as obras numa sacola de lona e fugiram pela saída principal. Além das gravuras recuperadas, foram levadas outras 5 peças, todas da série Menino do Engenho, do artista brasileiro Cândido Portinari, que seguem desaparecidas. A Secretaria de Segurança Pública de São Paulo informou que o roubo foi cometido por um grupo especializado que vem sendo desarticulado pelas autoridades. 2 homens e uma mulher foram presos ainda em dezembro após a análise de imagens de câmeras de segurança da região. Em abril, uma operação da Polícia Federal no Rio de Janeiro prendeu outros dois integrantes da organização durante uma tentativa de roubo. Um deles é suspeito de ter planejado o roubo à Biblioteca Mário de Andrade. A prisão levou à realização de buscas e apreensões em imóveis ligados ao grupo, nas cidades de São Paulo, São Bernardo do Campo, Diadema e Rio de Janeiro. As diligências ajudaram a reunir informações que auxiliaram a operação realizada nesta quinta-feira, resultando na recuperação das 8 obras de Matisse. Com informações da Agência Brasil, da Rádio Nacional no Rio de Janeiro, Priscila Terezo.
14: No Piauí, a polícia recuperou e apreendeu nesta quinta-feira um acervo com registros de escravizados e documentos do Brasil Império, mas que corria o risco de destruição em situação de abandono. O Grupo de Atuação Especial no Combate ao Crime Organizado cumpriu mandados de busca e apreensão em 5 endereços, nos municípios de Teresina, Campo Maior e Sildefredo Pacheco. A promotoria do Piauí localizou o acervo de valor histórico e cultural ligado não apenas à escravidão, mas também à história do Piauí e à Batalha do Genipapo. Esse episódio foi um dos confrontos mais sangrentos e que ajudou a garantir a independência do país nas regiões Nordeste e Norte. Também foram encontrados livros e registros de compra e venda de pessoas escravizadas do Brasil Império. Segundo o titular da promotoria de Campo Maior, Maurício Gomes, parte do material estava na posse de uma fundação privada, mas em situação de abandono. O Ministério Público realizou a busca e apreensão após não conseguir contato com a procuradora e presidente da fundação. O material apreendido, que corria o risco de se perder, será analisado pela Universidade Federal do Piauí. O abandono do acervo acontece em um contexto de aumento da venda ilegal de documentos históricos brasileiros em leilões. Nos últimos 3 anos, o Arquivo Nacional identificou pelo menos 10 casos desse comércio criminoso. No Brasil, os documentos restantes sobre compra e venda de pessoas escravizadas têm importância vital para a memória. Em 1890, menos de 2 anos após a abolição oficial, o então ministro da Fazenda, Rui Barbosa, ordenou que toda a documentação relativa à escravidão fosse enviada ao Rio de Janeiro para ser destruída. Da Rádio Nacional em São Luís, Gabriel Corrêa.
15: 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Na estrada, não esqueça de constantemente consultar o nível de combustível no tanque do seu carro. Evite rodar com menos de 1/4 de tanque em viagens, principalmente porque você não sabe a distância do posto de combustíveis mais próximo. Chegou na reserva? 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
17: Hora certa. 17h41.
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0: achei, sinceramente, que eu estava entrando em depressão. O meu humor foi a primeira coisa que mudou.
1: Então, as insônias, elas também acontecem de vez em quando, né? Parece que a gente tem um horário, assim, fixo. 3 horas da manhã é muito doido, assim, porque você realmente acorda sempre o mesmo horário.
2: Eu sempre colocava na conta do estresse, né? Então, atraso menstrual, estresse. Sono prejudicado, estresse.
3: No fim do ano passado, aos 42 anos, eu comecei a perceber que alguma coisa tinha mudado. Primeiro veio um cansaço que eu nunca tinha sentido. Depois a tristeza, a irritação, as mudanças de humor. Eu terminava o trabalho, fechava o computador e tudo o que eu queria era dormir. Perdi a vontade de sair de casa, de encontrar amigos, de fazer coisas que eu sempre gostei. Era como se eu não reconhecesse mais aquele corpo e quem eu sou de verdade. Eu achei que era estresse, cansaço, cheguei até a pensar que eu estava doente. Mas aí, numa madrugada, eu acordei com um calor intenso, eu que sou super friorenta. Foi totalmente estranho do que eu já tinha sentido. Durou poucos minutos, mas ali foi o suficiente para eu me perguntar: será que isso já pode ser menopausa? Foi desse questionamento que nasceu essa série, da vontade de entender o que estava acontecendo comigo e investigar uma nova fase da vida sobre qual quase ninguém fala, e principalmente da descoberta de que eu não estava sozinha. Eu sou a Fernanda Nardo e esse é o primeiro de 3 episódios da série O Tempo do Corpo, uma produção do RW+, o núcleo de conteúdos especiais do grupo Rádio Web.

0: curiosa que sou, comecei a fazer o que eu sempre faço quando uma pergunta me inquieta. Eu fui atrás de respostas, queria estudar, entender mais sobre esse assunto. Procurei especialistas, li pesquisas e, antes de tudo, eu conversei com outras mulheres. Eu queria saber se elas também tinham sentido que alguma coisa tinha mudado com elas. Uma das primeiras pessoas com quem eu conversei, a Juliana Bello, que é professora de yoga, tem 46 anos, me falou sobre os primeiros sinais que acenderam um alerta.
1: Eu nunca senti, assim, sabe, o cheiro da axila, começou a ficar forte. Eu comecei a ter os tais dos calorões, né, que é o que me faziam suar muito na região da axila. A secura da pele é uma coisa também que a gente sente muito. Eu tive algumas, literalmente, perebas na pele, assim, que saíram, estouraram, sem explicação, do nada. É uma mudança grande que a gente realmente sente. E eu falo assim, é uma mudança orgânica mesmo.
0: Outra amiga com quem eu conversei foi a Simone Cartacho. Ela me contou que aos 45 anos começou a se sentir sem ânimo para a vida. Aos 46, ela começou a investigar os sintomas e nesse período parou de menstruar. Aos 50 anos, hoje, revela que demorou para perceber que aquilo podia ter relação com os hormônios.
2: Eu comecei a ter os calorões, eu comecei a ter muita insônia, eu suava à noite, suava de ter que trocar a roupa, enfim. Tá, você tá no climatério, parei de menstruar de vez nesse rolê todo aí. E foi muito difícil, porque eu me achava super nova, né? Enfim, falei, pronto, minha vida acabou, né? Tá, não tenho vontade de fazer mais nada, tô engordando, como assim vou entrar na menopausa?
0: Fui ouvindo histórias como a delas e falando com especialistas que encontrei uma palavra que eu já conhecia, mas eu nunca tinha entendido de verdade: climatério. Até então, para mim, climatério e menopausa eram praticamente a mesma coisa. Foi aí que eu entendi que a menopausa é um marco. Ela só é confirmada quando a mulher completa 12 meses consecutivos sem menstruar. Já climatério, conforme a médica de família e comunidade do SUS, o Sistema Único de Saúde, Ana Paiva, é a transição que acontece antes e depois, ou seja, ela engloba a pré-menopausa, a menopausa e a pós-menopausa.
3: Esse período de transição se chama climatério ou perimenopausa. Geralmente é nesse momento que a gente começa a sentir os calorões, a irritabilidade, a menstruação fica um pouco irregular, mas cada pessoa passa por essa fase de forma muito individual. Em algumas pessoas os sintomas são leves, em outras são muito intensos e acabam causando impactos importantes na qualidade de vida. Durante o climatério, que é essa fase de transição, né, até a menopausa, nosso corpo passa basicamente por uma queda dos níveis de dois hormônios, um que se chama estrogênio e outro que se chama progesterona.
0: Foi aí que eu entendi porque tudo parecia acontecer ao mesmo tempo. O cansaço, irritação, fadiga, o calorão que me despertou de madrugada. Quando eu conversei com a ginecologista especialista em Ayurveda, Ananda Ruggie, ela aprofundou um pouco mais o tema e me disse que os hormônios são responsáveis pelas mudanças em vários sistemas do nosso corpo.
4: Quando a gente fala desses hormônios, né, estrogênio, progesterona, dá a impressão que esses hormônios vão atingir só a parte ginecológica, útero, ovários. Mas não, a gente tem uma série de receptores no corpo inteiro, em todos os órgãos, no nosso cérebro, em todos os tecidos internos, que tem relação com esses hormônios femininos. E isso vai impactar na nossa lubrificação, isso vai impactar na nossa pele, no nosso metabolismo, o metabolismo desacelera um pouco, na nossa proteção. O estrogênio é um hormônio muito protetor, né? Então, por exemplo, mulheres até essa fase do climatério, elas têm proteção contra eventos cardiovasculares.
0: Agora fica mais claro por que mulheres descrevem experiências tão diferentes nessa fase da vida. Eu lembrei da primeira vez que eu falei sobre essa possibilidade com meu companheiro, quando eu comecei a sentir os primeiros sinais que o meu corpo estava diferente. A resposta veio quase automática. Ah, relaxa, você é muito nova para isso, disse ele. Mas a médica ginecologista Daniela Rosevics esclarece que a partir dos 40 anos, os nossos hormônios já começam a oscilar.
5: Eu falo que a mulher fechou 40, climatério. Ela já está diminuindo a produção hormonal dela. Aí o que acontece depois? Algumas vão ter, a brasileira, em média, de 50 a 55 anos para menopausa. Essa é a média da brasileira. Dos 40, vamos colocar aos 50, eu estou vivendo um período de perimenopausa. Mesmo que você não tenha os sintomas, gosto de uma analogia, né? Eu estou indo para uma praia. Eu vou fazer uma viagem daqui 5 anos, 10 anos para uma praia. Você vai procurando informações dessa praia, o que levar. O que que acontece? O período de climatério e menopausa é um período de preparo para essa viagem, que é a menopausa. É o teu corpo se adaptando e o primeiro sinal que a maioria das mulheres não pesca, digamos assim, é o sono.
0: A gente pode passar anos convivendo com alterações hormonais e não se dá conta. E talvez seja por isso que muitas de nós procuram explicações separadas, como eu mesma procurei, para sintomas que, na verdade, estão totalmente conectados. A Daniela, ela me contou que isso acontece com frequência no consultório.
5: Eu acho que além da nossa criação, nossa sociedade colocou pra gente que a mulher é resiliente. Então, a mulher, ela tem que ter uma capacidade de adaptação. Quando ela chega nessa parte da menopausa, é como se ela começa a tentar justificar os sintomas dela, sempre correlacionando ao meio que ela tá. Então, ela começa a falar, eu não durmo, mas eu tenho... né, criança, ou eu tô muito estressada, é muita coisa do trabalho, aí eu tô irritada, mas também veja como é que tá o meu dia. Eu falo que quando você começa a reparar que no fim do dia você não tá cansada, você tá esgotada, a ponto de você não ter disposição para uma conversa, aí você começa, a mulher começa a fechar a socialização dela.
0: Quanto mais eu pesquisava e ouvia pessoas, mais entendia que aquilo que eu sentia não era uma experiência isolada. Era uma fase da vida sobre a qual quase ninguém tinha me falado. E eu também confesso que eu nunca tinha me interessado em procurar saber. E foi dessa descoberta que nasceu essa série. Porque entender o climatério vai muito além de aprender um conceito médico. É reconhecer os sinais de um corpo que está mudando, de uma nova fase da vida que muitas vezes chega sem aviso. Foi conversando com outras mulheres que eu comecei a me reconhecer também. A Aline Barbosa tem 44 anos, é fisioterapeuta e foi uma das pessoas com quem eu conversei durante essa reportagem. Os sintomas estavam impactando diretamente a qualidade de vida dela. Por isso, ela foi atrás de informação e de ajuda profissional, mas teve uma frase que ela me disse que ficou ecoando na minha cabeça. Talvez porque eu também tenha sentido algo muito parecido.
6: Tem um período ali da baixa hormonal que a confusão mental é tão grande, essa névoa mental que eles chamam, né? É tão grande que você não consegue elaborar, não consegue escrever, não consegue dar nome, porque é uma coisa que você também não consegue controlar.
0: Durante muito tempo, acreditou-se que a menopausa era apenas uma questão do sistema reprodutor. Hoje, a ciência mostra que essa história também passa pelo cérebro.
7: Sexo frágil, não foge à luta.
0: E é por aí que a nossa investigação continua no próximo episódio.

0: Grupo Rádio Web, produção e reportagem, Fernanda Nardo. Edição de áudio, Mário Melo. Gerência de conteúdo, Mariana de Freitas. Coordenação de jornalismo, Ana Paula Costa e Leno Falck. É cor de rosa, choque.
1: O preço do boi gordo apresenta queda de 0,03% nesta quarta-feira. Em São Paulo, a arroba é negociada a R$ 347,40. No mercado de frango, os valores apresentam estabilidade na Grande São Paulo, em São José do Rio Preto e em Descalvado. O quilo do frango congelado é vendido a R$ 7,19 e o frango resfriado a R$ 7,21. A carcaça suína especial apresenta estabilidade de preço nos atacados da Grande São Paulo, onde o quilo custa R$ 7,38. Entre os estados analisados, o suíno vivo registra o menor preço no Paraná, onde o animal é comercializado a R$ 4,54. Os dados são do CPEA. Reportagem Viviane Bessa.
2: Na manhã desta sexta-feira, a Anvisa, Agência Nacional de Vigilância Sanitária, proibiu a fabricação, uso, propaganda, distribuição e comercialização de 11 produtos, entre chás e cápsulas, vendidos como emagrecedores. Um dos medicamentos apreendidos é o chá Sarapião, da empresa Natural Ervas Produtos Naturais LTDA, a Farmagon. Segundo a Anvisa, o chá não tem registro nem cadastro junto à agência, e a empresa produtora não tem autorização sanitária para operar. Quanto aos outros medicamentos, a Anvisa identificou que os produtos vendidos irregularmente também não possuíam registro e eram fabricados por empresas desconhecidas. Segundo a determinação, todos os lotes dos 11 produtos devem ser tirados de circulação. É importante ressaltar que a medida também vale para pessoas físicas, empresas ou veículos de comunicação que comercializem ou divulguem os produtos. Sob supervisão de Paulo de Castro, da Rádio Nacional do Rio de Janeiro, João Barbosa.
3: O IMET alerta para a possibilidade de uma onda de calor no centro-oeste e sudeste em partes da Amazônia. As temperaturas máximas podem ficar pelo menos 5 graus acima da média. Até domingo, nessas regiões e em parte do nordeste, a previsão é de baixa umidade do ar, variando entre 30% e 12%. Já na região sul, o alerta é vermelho para acumulados de chuva nesta sexta-feira, no Paraná e em Santa Catarina, além de tempestades no Rio Grande do Sul. Ao longo do sábado, em partes dos territórios gaúcho e catarinense, o tempo severo pode provocar tornados e ventos fortes. Há possibilidade ainda de microexplosões. Esse fenômeno climático acontece quando correntes de ar frio e denso despencam violentamente de uma nuvem de tempestade em direção ao solo. Da Rádio Nacional, em Brasília, Renato Ribeiro.
4: 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Problemas nas velas e nos cabos ocasionam vários problemas no seu carro, como consumo elevado, falhas, perda de desempenho, entre outros. A maioria dos fabricantes de veículos indica a troca de velas, pelo menos a cada 30 mil quilômetros rodados. Já os cabos de vela geralmente são trocados a cada 50 mil quilômetros. 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
5: Hora certa. 17:59.
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12: Formação do DNA. Formação do DNA. Ainda segundo estudos, a vitamina B12 é uma das substâncias responsáveis pela formação do DNA celular. A ingestão dessa vitamina é essencial nesse aspecto. Afinal, danos nesse componente da célula podem levar também a mutações que futuramente acarretam no desenvolvimento de algum câncer.
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14: Cerca de 5.300 empresas brasileiras afetadas pelas novas tarifas dos Estados Unidos poderão receber apoio para buscar compradores e ampliar as vendas para outros países. O Plano de Diversificação de Exportações, de iniciativa da Agência Brasileira de Promoção de Exportações e Investimentos, Apex Brasil, prevê R$210 milhões em investimentos e ações em 36 mercados considerados prioritários. Segundo a Secretaria de Comércio Exterior do Ministério do Desenvolvimento, Indústria, Comércio e Serviços, cerca de 5.600 empresas brasileiras foram diretamente atingidas pelas novas barreiras comerciais norte-americanas. O apoio inclui participação em feiras internacionais, reuniões com compradores estrangeiros e consultorias especializadas para ajudar as empresas a entrar em novos mercados. O presidente da Apex Brasil, Laudemir Miller, explica que as empresas afetadas poderão ter custos de algumas dessas ações cobertos.
15: Se ela for uma empresa que exporta para os Estados Unidos e está no tarifaço, ela vai participar de uma feira ou em Paris ou na Tailândia, a depender de qual for o mercado dela, com uma isenção total de qualquer taxa de pagamento da Apex. Ela só tem que ir. Mas, se ela falar, eu preciso ter uma nova certificação, a Apex Brasil vai ressarcir essa despesa desta empresa impactada até um limite de R$40 mil.
14: A estratégia prevê 2.300 vagas para reuniões de negócios com compradores internacionais e 1.400 para feiras no exterior. Outras 1.200 empresas poderão receber consultoria especializada. Também há 1.000 vagas para bolsa exportação. As ações serão realizadas em mercados como Canadá, México, Alemanha, Turquia, China, Índia, entre outros. Para participar, a empresa deverá informar que exporta para os Estados Unidos e foi afetada pelas tarifas, identificar o produto comercializado e indicar o tipo de apoio necessário. As inscrições podem ser feitas pelo site da Apex Brasil em www.apexbrasil.com.br. Reportagem Juline Pogorzelski.
16: Os indicadores da indústria brasileira registraram, em sua maioria, resultados positivos em junho de 2026, segundo o levantamento da Confederação Nacional da Indústria, a CNI. No entanto, as altas foram pequenas na comparação com maio e não mudaram o cenário predominante no primeiro semestre, no qual a maioria dos indicadores apresentou queda, refletindo o desaquecimento da atividade industrial. Somente a massa salarial e o rendimento médio avançaram na comparação semestral, impulsionados pelo aquecimento do mercado de trabalho, que pressiona os rendimentos. Para a especialista em políticas e indústria da CNI, Larissa Noco, a indústria permaneceu praticamente estável devido ao patamar elevado dos juros.
17: E isso se deve muito por conta do contexto de juros elevados em um ambiente em que o patamar de endividamento da população se encontra muito alto, tanto das famílias quanto das empresas. Isso acaba contribuindo muito para uma desaceleração da demanda e para um comportamento mais comedido do relacionado aos investimentos e à expansão de plantas produtivas.
16: Outro fator de pressão, segundo o Noco, é a forte entrada de produtos importados, especialmente de bens de consumo, no mercado brasileiro.
17: Então, essa forte entrada de bens de consumo, de outros bens também, acaba pressionando a capacidade dos empresários industriais de repassarem seus custos. Então, é um ambiente de bastante pressão sobre margens que os empresários também seguem enfrentando aí ao longo desse semestre.
16: O faturamento real da indústria de transformação cresceu 0,8% na passagem de maio para junho de 2026. Na comparação com junho do ano passado, o avanço foi de 7,3%. Apesar do desempenho positivo, o indicador acumulou queda de 1% no primeiro semestre de 2026 em relação ao mesmo período de 2025. O número de horas trabalhadas na produção industrial registrou leve alta de 0,2% entre maio e junho de 2026, mantendo-se praticamente estável no período. Em relação a junho de 2025, o indicador cresceu 0,7%. Já no acumulado do primeiro semestre, as horas trabalhadas recuaram 1,1% na comparação com o igual período do ano passado. Reportagem Paloma Custódio.
18: A Polícia Federal deflagrou a Operação Operatio Umbra nesta sexta-feira no Rio de Janeiro. Os agentes cumprem mandados de busca e apreensão na capital fluminense e no município de Armação dos Búzios, na região dos Lagos. A ação visa o combate a fraudes em benefícios previdenciários. As investigações estimam um prejuízo de R$5 milhões aos cofres públicos em crimes decorrentes de pagamentos a beneficiários fantasmas. O nome da operação faz referência à palavra em latim umbra, que significa sombra. No submundo romano, as umbras eram as sombras dos mortos. Remete aos fantasmas, que não têm corpo físico e agem nas sombras. Da Rádio Nacional, no Rio de Janeiro, Priscila Terezo.
19: A Justiça Federal tornou réus mais de 70 pessoas envolvidas em um esquema de comércio clandestino de mercúrio para garimpos ilegais na Amazônia. Os acusados, denunciados pelo Ministério Público Federal, vão responder por formação de organização criminosa e contrabando. As investigações apontam que entre 2019 e 2022, o grupo comercializou cerca de 5 toneladas de mercúrio com um lucro estimado em mais de R$5 milhões. A rede evitava a fiscalização do IBAMA, injetando metal líquido em peças de metal ocas, como pesos de academia, martelos e marretas. As cargas eram declaradas em notas fiscais como bolas de ferro ou sucata. O grupo inseria dados falsos nos sistemas oficiais, simulando que o mercúrio vinha de reciclagem para dar aparência de legalidade. O mercúrio era importado de países como Bolívia, por via terrestre, no trecho da fronteira em Cáceres, no Mato Grosso, além da China e México, por meio do serviço postal para o aeroporto de Viracopos, em Campinas, em São Paulo. O metal líquido também era adquirido por fornecedores, principalmente de São Paulo. Um núcleo familiar do Mato Grosso coordenava todo esse esquema por meio de empresas de fachada. O uso do mercúrio na mineração causa danos graves e muitas vezes irreversíveis. Lançado nos rios, o metal atinge peixes e compromete a alimentação de comunidades ribeirinhas e indígenas. A exposição humana causa intoxicação crônica, tremores, perda de memória e atrasos no desenvolvimento das crianças. A Procuradoria pede indenizações que chegam a R$1,5 bilhão por danos ambientais coletivos e à saúde pública. O objetivo é que os custos de descontaminação nos estados da Amazônia Legal sejam assumidos pelos responsáveis pelos crimes. A ação tramita na 9ª Vara Federal de Campinas, em São Paulo. Da Rádio Nacional em São Luís, Gabriel Correa.
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21: Hora certa. 18h09.
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1: Pensar sobre a saúde da mama. Para as mulheres jovens, o câncer de mama muitas vezes é uma das últimas coisas em suas mentes. Mas você pode começar a pensar em simples medidas preventivas, como a amamentação, exercícios e exames clínicos das mamas, mesmo em seus 20 e 30 anos.
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23: No Sudeste, a sexta-feira será de muitas nuvens e possibilidade de chuva isolada em parte da região. No Rio de Janeiro, pode chover ao longo do dia. Vitória também terá possibilidade de chuva à tarde. Em Belo Horizonte, a máxima chega aos 32 graus, enquanto São Paulo pode registrar 24 graus. As informações são do Instituto Nacional de Meteorologia. Sofia Muniz, o tempo e a temperatura.
24: O Ibovespa encerrou esta quinta-feira em queda de 0,23% aos 167.491 pontos, registrando a oitava baixa consecutiva. Em agosto, o principal índice da Bolsa Brasileira já acumula desvalorização de cerca de 6%. O mercado permaneceu pressionado pela cautela dos investidores com o cenário econômico e eleitoral brasileiro. No exterior, o petróleo interrompeu a sequência recente de altas, diante do avanço limitado das negociações para encerrar a guerra entre Irã e Estados Unidos. Entre as maiores altas estão os papéis da Oncoclínicas, com valorização de 50%. Já entre as maiores baixas aparece outra ação da companhia, com recuo de 50%. O volume total negociado na B3 foi de cerca de 29 bilhões de reais. Em meio a pouco mais de 3 milhões de negócios. Os dados da Bolsa podem ser consultados no site da B3. Reportagem Viviane Bessa.
25: Os tradicionais festejos de Iemanjá em Fortaleza já têm data e hora para ocorrer neste fim de semana em vários pontos da capital cearense. Ao contrário das celebrações de 2 de fevereiro em várias partes do país, Fortaleza festeja Iemanjá em 15 de agosto num sincretismo religioso com Nossa Senhora da Assunção, padroeira católica da cidade. Cortejos, ritos, oferendas, atividades culturais e ações de valorização das tradições de matriz africana acontecem ao longo deste fim de semana nas praias do Futuro, de Iracema e do Mucuripe, além da comunidade do Poço da Draga. A Praia do Futuro realiza a edição de número 61 da Festa de Culto ao Orixá. Com o tema O Poder das Águas que Sustentam a Vida, 300 anos de Fortaleza sob a proteção de Iemanjá, a programação contará com cortejo de imagem de Iemanjá, trabalhos religiosos e apresentações culturais, com participação dos afoxés Filhos de Oiá e Acabaca, culminando com a tradicional entrega de oferendas ao mar. Já o aterro da Praia de Iracema está sendo espaço para a celebração da Mãe de Todos os Orixás desde esta quinta-feira. Nesta sexta, o destaque é o Vozes da Umbanda. No sábado, a chegada da jangada trazendo Iemanjá está prevista para o início da tarde, seguida da gira de caboclo. O dia se encerra com a apresentação do Afirma Curimbeiro, coletivo cultural dedicado aos pontos cantados, aos toques de atabaque e à musicalidade da Umbanda e das religiões de matriz afro-indígena. No domingo, as atividades seguem na Estação das Artes, com roda de conversa e apresentações dos grupos Toque de Senzala e Batuque de Aruanda. Na Praia do Mucuripe, próximo ao Mercado dos Peixes, o coletivo Ayoká realiza a quinta festa de Iemanjá e Barco do Seu Simbamba no sábado. As atividades culturais e religiosas começam a partir das 8 da manhã e reúnem gira do Centro Espírita de Umbanda Janaína e Zé Pilintra das Almas, roda de Jurema, com Mãe Rê das Sete Saias e participação de Aladê. No mar, o catamarã do terreiro mestre Zé Pilintra parte para a gira dos mestres Simbamba com entrega de balaios à rainha do mar e apresentações do saravá de bambas e das mulheres Ayoká. Com atividades desde o último dia 10, o Afoxé Acabaca, em parceria com moradores e coletivos locais, realiza o ponto alto da festa de Iemanjá no Poço da Draga nesta sexta e sábado. A programação inclui o Expresso Draga, uma visita guiada que convida visitantes a conhecer as histórias e a ligação da comunidade com o mar. No sábado, a partir de 1 da tarde, a Praia do Poço da Draga recebe cortejo, apresentação do espetáculo Oferendas, toque para Iemanjá e entrega de oferendas ao mar em jangadas, entre outros momentos culturais e religiosos. Celebrada em Fortaleza desde a década de 1950, a festa de Iemanjá possui forte relevância cultural e religiosa para os povos e comunidades de terreiro e de matriz africana da capital cearense. Em 2018, a celebração foi registrada como Patrimônio Imaterial de Fortaleza. Da Rádio Nacional em São Luís, Madison Euler.
2: É nesta sexta-feira o resultado final dos recursos de quem teve rejeitado o pedido de atendimento especializado no ENAD 2026 para cursos de bacharelado e tecnologia. A consulta é feita apenas no site enad.inep.gov.br. O estudante deve fazer o login com a conta gov.br. Esse tipo de atendimento é destinado para quem precisa de recursos especiais para realizar a prova, como pessoas com deficiência, gestantes, lactantes, diabéticos e idosos. O Exame Nacional de Desempenho dos Estudantes avalia o rendimento dos alunos no fim dos cursos de graduação. Os dados são usados para avaliar a qualidade

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10: Gravidez mais saudável. A vitamina D tem um papel importante na gestação, primeiramente porque age no sistema imunológico, ajudando a evitar casos de aborto associado à rejeição de implantação de embrião. Muitos estudos têm avaliado outras vantagens da vitamina D para gestantes, como a diminuição dos riscos do bebê desenvolver problemas respiratórios, prevenção à diabetes gestacional, ao parto prematuro e a infecções.
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12: O setor de serviços no Brasil ficou estável em junho, na comparação com maio, segundo dados do IBGE. O resultado ficou abaixo da projeção da Confederação Nacional do Comércio de Bens, Serviços e Turismo, a CNC, que esperava alta de 0,2%. Das cinco grandes atividades pesquisadas, quatro registraram queda. A exceção foi o segmento de informação e comunicação, que avançou 1,8%. No primeiro semestre, os serviços acumulam crescimento de 2% e, em 12 meses, alta de 2,6%. Já o turismo recuou 3,4% em junho, na segunda queda consecutiva. Caiu 5,3% em relação ao mesmo período do ano passado. O resultado foi influenciado principalmente pelo transporte aéreo de passageiros. Reportagem Viviane Bessa.
13: O Ministério da Cultura está com inscrições abertas para selecionar 65 empreendedores culturais e criativos brasileiros para participar do Mixsul 2026. A quinta edição do Mercado das Indústrias Culturais do Sul será realizada entre os dias 19 e 22 de novembro em Assunção, no Paraguai. O encontro reúne profissionais e empreendedores de países da América do Sul em uma programação com conferências, palestras, painéis, mentorias, oficinas, rodadas de negócios, apresentações artísticas e atividades networking. Podem participar brasileiros maiores de 18 anos que atuem nos segmentos de arte indígena, artes cênicas, artes visuais e design, artesanato, audiovisual, design de moda, editorial, jogos eletrônicos e música. Os selecionados deverão participar de atividades formativas promovidas pelo Ministério da Cultura antes do evento. Também poderão atuar nas rodadas de negócios como compradores ou vendedores. Cada participante selecionado receberá apoio financeiro entre R$ 7.000 e R$ 208.000 para ajudar nos custos da viagem. As inscrições devem ser realizadas pela plataforma Mapas da Cultura até às 18h do dia 12 de agosto. Acesse mapa.cultura.gov.br/oportunidade/9881/

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1: O Brasil vai tratar com cautela e responsabilidade o processo de reciprocidade contra as tarifas dos Estados Unidos. É o que disse o ministro da Fazenda, Dario Durigan, nesta sexta-feira. Ele ainda completou. O governo vai ouvir todos os setores afetados, tanto daqui quanto de lá.
2: O primeiro impacto do processo de reciprocidade é a gente poder colher, em especial do empresariado brasileiro, mas também do empresariado exterior, quais seriam os impactos e as preocupações que eles têm com eventuais medidas de reciprocidade. Isso lembrando que essa lei de reciprocidade foi aprovada por unanimidade no Congresso e a gente tem sempre muita cautela e muita responsabilidade para manejá-la.
1: O Brasil abriu o processo de reciprocidade alegando que as tarifas aplicadas pelo governo de Donald Trump são arbitrárias e injustificadas. A Camex, que é a Câmara de Comércio Exterior, iniciou formalmente a análise das medidas. O próximo passo é uma consulta pública. Além desse assunto, Durigan falou ainda sobre a situação do BRB, o Banco de Brasília. Nessa quinta-feira, houve mais uma reunião de conciliação no Supremo Tribunal Federal, que terminou sem acordo. O ministro Luiz Fux acabou dando mais prazo para que o GDF e a Fazenda decidam sobre o empréstimo de mais de 6 bilhões de reais, dinheiro que seria usado para salvar o banco. Já nesta sexta, Durigan reforçou. Esse problema não foi provocado pelo governo federal, mas é ele quem está tentando uma solução.
2: Mesmo não sendo um problema nosso, fomos nós que apresentamos uma saída que respeitaria e conseguiria manter serviços importantes do DF. Então, fui eu que levei na outra reunião essa possibilidade. E mais que isso, houve reuniões para tratar de como estender as garantias com mais segurança para os bancos privados, que foram coordenadas pela PGFN e pela AGU. Então, tudo que tem sido demandado tem sido feito por nós, pelo governo federal, em articulação com os bancos, com o governo do DF.
1: Durigan anunciou o aval do Tesouro para empréstimo de 13 bilhões de reais aos estados, incluindo 5,4 bilhões para São Paulo, obras de mobilidade urbana. Anúncio feito depois do governo do estado ter entrado no STF com um pedido para a liberação dos recursos. O ministro Durigan rebateu: não vamos funcionar nunca sob pressão. Nenhuma ação do Supremo de qualquer estado que seja interfere nos processos internos. Foram liberados recursos ainda para o Piauí, para o Maranhão, para Pernambuco e Rondônia. Da Rádio Nacional em Brasília, Priscila Mazenotti.
3: A taxa de desemprego recuou em 13 das 27 unidades da federação na passagem do primeiro para o segundo trimestre de 2026, segundo dados da Pesquisa Nacional por Amostra de Domicílios Contínua Trimestral, a PNAD Contínua, divulgados nesta sexta-feira pelo IBGE. Na média nacional, a desocupação caiu para 5,4% no período. O resultado representa uma redução de 0,7 ponto percentual em relação ao primeiro trimestre do ano, quando o indicador estava em 6,1% e um recuo de 0,4 ponto percentual na comparação com o mesmo período de 2025, quando a taxa era de 5,8%. As quedas mais expressivas nas taxas de desocupação no segundo semestre aconteceram no Rio Grande do Norte, menos 1,9%, na Paraíba, menos 1,6% e no Acre, menos 1,6%. Já as maiores taxas foram registradas no Amapá, 9,8%, na Bahia, 9,1% e em Pernambuco, 8,3%. No segundo trimestre de 2026, o país tinha 1 milhão e 100 mil pessoas que buscavam por trabalho há 2 anos ou mais. Esse contingente recuou 15,6% em relação ao segundo trimestre de 2025, quando 1 milhão e 300 mil pessoas estavam nessa condição. Os dados do IBGE também mostram desigualdades no mercado de trabalho. A taxa de desemprego entre as mulheres ficou em 6,4%, acima dos 4,6% registrados entre os homens. Por raça ou cor, o indicador ficou abaixo da média nacional para os trabalhadores brancos, com 4,2%, enquanto atingiu 6,9% entre pretos e 6,1% entre pardos. Já a massa de rendimento médio de todos os trabalhos, habitualmente recebido por mês pelas pessoas de 14 anos ou mais de idade, foi estimada em 380 bilhões de reais, registrando estabilidade em relação ao trimestre anterior, que foi de 382 bilhões de reais, e aumento frente ao segundo trimestre de 2025, que foi de 367 bilhões de reais. Da Rádio Nacional, no Rio de Janeiro, Solimar Luz.
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5: Hora certa. 18 horas e 29 minutos. 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
8: Proteção de células nervosas. Especialistas destacam que a vitamina B12 possui um papel importante para a proteção das células nervosas, já que é um dos principais componentes da camada de mielina, que protege os neurônios e que regenera danos provocados nessas células. Assim, seu consumo pode ajudar a retardar ou até mesmo evitar doenças derivadas da degeneração de neurônios, como a demência, por exemplo.
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10: O dólar encerrou esta quinta-feira em alta de 0,25%, cotado a R$ 5,19. O avanço ocorreu na contramão do cenário externo, onde o índice que acompanha o desempenho da moeda norte-americana frente a outras divisas operava próximo da estabilidade. No Brasil, o movimento refletiu principalmente a maior cautela dos investidores com o cenário doméstico. Com a aproximação do ciclo eleitoral, o mercado passou a exigir maior prêmio para manter investimentos em ativos brasileiros. Nos Estados Unidos, novos dados de inflação vieram abaixo das expectativas, mas tiveram impacto limitado sobre o dólar no mercado internacional. O índice DXY, que mede a força do dólar frente a outras moedas globais, fechou aos 99,97 pontos, registrando uma leve queda de 0,04%. Os dados são da Investing.com. Reportagem Viviane Bessa. O setor de serviços no Brasil ficou estável em junho, na comparação com maio, segundo dados do IBGE. O resultado ficou abaixo da projeção da Confederação Nacional do Comércio de Bens, Serviços e Turismo, a CNC, que esperava alta de 0,2%. Das cinco grandes atividades pesquisadas, quatro registraram queda. A exceção foi o segmento de informação e comunicação, que avançou 1,8%. No primeiro semestre, os serviços acumulam crescimento de 2% e, em 12 meses, alta de 2,6%. Já o turismo recuou 3,4% em junho, na segunda queda consecutiva. Caiu 5,3% em relação ao mesmo período do ano passado. O resultado foi influenciado principalmente pelo transporte aéreo de passageiros. Reportagem Viviane Bessa.
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12: Oi, oi, gente amiga desse nosso programa, que a partir de hoje, até 14 de setembro, entra em contagem regressiva rumo aos seus 45 anos. Nos 45 anos do Viva Maria, quem faz a festa é você. E para celebrarmos em 14 de setembro a nossa história de vida e de luta, eu quero muito que você participe da campanha Viva Maria na Academia. A proposta é reunir histórias de quem encontrou no programa inspiração para pensar, pesquisar e produzir conhecimento. Como a estudante de jornalismo Sandra Vasconcelos, do oitavo semestre da Universidade Anhanguera, em São Paulo. Ela conheceu o Viva Maria durante a pesquisa que fez para o seu TCC, que é sobre os centros femininos da Fundação Casa, a partir de reflexões sobre a Agenda 7 e o jornalismo de gênero.
13: E o Viva Maria, ele desempenha, né, esse papel importantíssimo, lindo, com assuntos diversos, né, dentro desse universo. E é realmente transformador, assim, é um projeto lindo de se ver e uma coisa muito marcante, entender, né, o que é ser mulher dessa maneira tão plural, de histórias tão diferentes, de diferentes regiões do Brasil.
12: Bem, e se o Viva Maria também atravessou sua história de vida e de luta, chegou a sua vez. Pode ser um artigo, TCC, dissertação, tese, uma frase que seja, por favor, mande seu relato pra gente. Anote, Viva Maria, ano 45, @gmail.com. Repetindo, Viva Maria, ano 45, @gmail.com. Pois é, começamos bem, né? A partir da nossa presença na academia. E olha, uma história de 45 anos não cabe só nas ondas sonoras do nosso rádio, não. Ela está também na memória de quem ouviu, nas histórias de quem participou, nos arquivos que guardam nossas vozes e também nas pesquisas de quem, ao longo dos anos, percebeu que o Viva Maria era e continua sendo um importante capítulo da comunicação pública brasileira.
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0: recordar é viver. E melhor ainda é saber que no dia 14 de setembro de 2026, já, daqui a um mês, nosso programa vai estar fechando mais um ciclo de sua vida. 45 anos. E nós vamos chegar até lá de uma maneira muito especial. De 1 a 14 de setembro, a Rádio Nacional vai apresentar uma série especialíssima. São 14 capítulos contando a história do programa. Maria, eu vi. 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
0: É isso aí. Serão 14 capítulos para chegar até o dia 14. Nada é por acaso. Foi no dia 14 de setembro de 81 que o nosso programa nasceu. Mas o 14 de setembro guarda também uma outra história. Em 1990, após o Viva Maria ter sua trajetória interrompida no governo Collor, mulheres feministas e comunicadoras da América Latina e do Caribe escolheram justamente essa data para marcar o Dia Latino-Americano e Caribenho da Imagem da Mulher nos Meios de Comunicação. Uma homenagem à trajetória do Viva Maria e à luta pela presença e pela representação das mulheres na mídia. O dia em que o Viva Maria nasceu virou também um dia para a gente lembrar que mulher tem que estar aonde a comunicação acontece. No microfone, na redação, na direção, na pesquisa, na produção, na decisão e principalmente escrevendo a sua autobiografia, né? E é essa biografia que nós vamos revisitar. Vamos abrir os baús do nosso acervo, reencontrar vozes, personagens, entrevistas, músicas, acontecimentos. E quem está mergulhando nessa memória junto comigo é o jornalista Cláudio Paixão, integrante do Grupo de Pesquisa em Jornalismo e Multimídia da Universidade Federal do Tocantins. É ele quem está fazendo a curadoria do acervo histórico que vai dar vida a essa série especial. E já no dia 18 de setembro, eu e Cláudio estaremos na Câmara dos Deputados em Brasília, participando do 4º Congresso Brasileiro de Comunicação Pública, Com Pública. E é nessa oportunidade que a gente vai apresentar o trabalho Viva Maria, 45 anos de comunicação pública, protagonismo feminino e circulação multiplataforma. É a festa dos 45 anos do Viva Maria que já começou, minha gente. E eu quero todo mundo comigo nessa contagem regressiva. Por isso, aproveito mais uma vez para reforçar o convite. No clima dos 45 anos do nosso Viva Maria, um convite muito especial para você participar da nossa festa em 14 de setembro. Participe da campanha Viva Maria na Academia. A ideia é ouvir quem levou o programa para dentro das universidades, como a jornalista Amanda Lima. Ela produziu pela Universidade Federal de Goiás o documentário A Vida Transformada em Ondas.
7: Eu conheci o programa Viva Maria no final de 2024, em uma visita que eu fiz aos estudos da Rádio Nacional e entendi a dimensão daquele programa na vida das mulheres. Nas minhas pesquisas, eu percebi que o Viva Maria, ele era muito mais do que um programa. Ele dava voz às mulheres. Ele foi acolhimento para essas mulheres. Foi aí que eu produzi o meu documentário a respeito do impacto na vida dessas mulheres.
0: Bem, e se o Viva Maria também atravessou a sua história de vida? Ah, é a sua vez. Pode ser um artigo, um TCC, uma dissertação, uma tese, enfim. Mande seu relato pra gente. Anote aí, por favor. Viva Maria, ano 45, @gmail.com. Repetindo, Viva Maria Ano 45, @gmail.com.
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3: Os tradicionais festejos de Iemanjá em Fortaleza já têm data e hora para ocorrer neste fim de semana em vários pontos da capital cearense. Ao contrário das celebrações de 2 de fevereiro em várias partes do país, Fortaleza festeja Iemanjá em 15 de agosto num sincretismo religioso com Nossa Senhora da Assunção, padroeira católica da cidade. Cortejos, ritos, oferendas, atividades culturais e ações de valorização das tradições de matriz africana acontecem ao longo deste fim de semana nas praias do Futuro, de Iracema e do Mucuripe, além da comunidade do Poço da Draga. A Praia do Futuro realiza a edição de número 61 da Festa de Culto ao Orixá. Com o tema O Poder das Águas que Sustentam a Vida, 300 anos de Fortaleza sob a proteção de Iemanjá, a programação contará com cortejo de imagem de Iemanjá, trabalhos religiosos e apresentações culturais, com participação dos afoxés Filhos de Oiá e Acabaca, culminando com a tradicional entrega de oferendas ao mar. Já o aterro da Praia de Iracema está sendo espaço para a celebração da Mãe de Todos os Orixás desde esta quinta-feira. Nesta sexta, o destaque é o Vozes da Umbanda. No sábado, a chegada da jangada trazendo Iemanjá está prevista para o início da tarde, seguida da gira de caboclo. O dia se encerra com a apresentação do Afirma Curimbeiro, coletivo cultural dedicado aos pontos cantados, aos toques de atabaque e à musicalidade da Umbanda e das religiões de matriz afro-indígena. No domingo, as atividades seguem na Estação das Artes, com roda de conversa e apresentações dos grupos Toque de Senzala e Batuque de Aruanda. Na Praia do Mucuripe, próximo ao Mercado dos Peixes, o coletivo Ayoká realiza a quinta festa de Iemanjá e Barco do Seu Simbamba no sábado. As atividades culturais e religiosas começam a partir das 8 da manhã e reúnem gira do Centro Espírita de Umbanda Janaína e Zé Pilintra das Almas, roda de Jurema com Mãe Rê das Sete Saias e participação de Aladê. No mar, o catamarã do terreiro mestre Zé Pilintra parte para a gira dos mestres Simbamba com entrega de balaios à Rainha do Mar e apresentações do Saravá de Bambas e das mulheres Ayoká. Com atividades desde o último dia 10, o Afoxé Acabaca, em parceria com moradores e coletivos locais, realiza o ponto alto da festa de Iemanjá no Poço da Draga nesta sexta e sábado. A programação inclui o Expresso Draga, uma visita guiada que convida visitantes a conhecer as histórias e a ligação da comunidade com o mar. No sábado, a partir de 1 da tarde, a Praia do Poço da Draga recebe cortejo, apresentação do espetáculo Oferendas, toque para Iemanjá e entrega de oferendas ao mar em jangadas, entre outros momentos culturais e religiosos. Celebrada em Fortaleza desde a década de 1950, a festa de Iemanjá possui forte relevância cultural e religiosa para os povos e comunidades de terreiro e de matriz africana da capital cearense. Em 2018, a celebração foi registrada como Patrimônio Imaterial de Fortaleza. Da Rádio Nacional em São Luís, Madison Euler.
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9: Oito horas e 46 minutos.
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16: A vitamina D melhora no ganho de massa muscular. Os profissionais de equipe de saúde destacam que a vitamina D funciona no organismo humano como um aditivo hormonal pela sua característica estoriadial.
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18: O Ibovespa encerrou esta quinta-feira em queda de 0,23% aos 167.491 pontos, registrando a oitava baixa consecutiva. Em agosto, o principal índice da Bolsa Brasileira já acumula desvalorização de cerca de 6%. O mercado permaneceu pressionado pela cautela dos investidores com o cenário econômico e eleitoral brasileiro. No exterior, o petróleo interrompeu a sequência recente de altas, diante do avanço limitado das negociações para encerrar a guerra entre Irã e Estados Unidos. Entre as maiores altas estão os papéis da Oncoclínicas, com valorização de 50%. Já entre as maiores baixas aparece outra ação da companhia, com recuo de 50%. O volume total negociado na B3 foi de cerca de 29 bilhões de reais. Em meio a pouco mais de 3 milhões de negócios. Os dados da Bolsa podem ser consultados no site da B3. Reportagem Viviane Bessa.
19: O Senado aprovou um projeto de lei que busca modernizar as regras para a solução de conflitos entre o fisco e os contribuintes. A principal proposta é criar novos mecanismos para resolver essas disputas, seja por meio de transação, mediação ou arbitragem, e evitar que o contribuinte precise recorrer à justiça para ter reconhecido um direito já garantido por tribunais superiores. A matéria foi aprovada pelo Senado no fim de 2024 e enviada à Câmara dos Deputados, onde recebeu o aval dos parlamentares em novembro de 2025. Como o texto foi alterado pelos deputados, precisou ser novamente analisado pelo Senado. A proposta pauta segue agora para a sanção presidencial. Outro ponto de destaque do projeto é a redução das multas para o contribuinte que regularizar a dívida tributária. Os descontos serão maiores para quem quitar o débito mais rapidamente. Se pagar integralmente o tributo dentro do prazo para a apresentação da primeira defesa, a chamada impugnação, o contribuinte terá direito a 50% de desconto na multa. Se optar pelo parcelamento no mesmo período, a redução será de 40%. Depois desse prazo, mas antes da inscrição do débito em dívida ativa, o desconto será de 30% para quem quitar a dívida integralmente e de 20% para quem optar pelo parcelamento. As reduções poderão ser ainda maiores para contribuintes que aderirem a um programa de conformidade tributária, que prevê mecanismos de cooperação com o fisco. Nesses casos, os descontos poderão chegar a 60% para pagamento à vista, 50% para parcelamento dentro do prazo da primeira defesa, 40% para pagamento à vista após esse prazo e 30% para parcelamento. Já para o devedor contumaz, não haverá graduação, redução ou eliminação da penalidade tributária. As multas poderão ainda ser agravadas em situações previstas no texto, como fraude, sonegação, conluio ou reincidência. Reportagem Paloma Custódio.
20: A aplicação de medidas de reciprocidade contra as tarifas dos Estados Unidos não é imediata. O governo do Brasil decidiu acionar o mecanismo nesta quinta-feira, mas alguns passos devem ser cumpridos até que uma eventual medida possa ser adotada. De acordo com o decreto que regulamenta a lei de reciprocidade, a Camex, Câmara de Comércio Exterior, deve montar em 30 dias um relatório que mostre o enquadramento do caso nos parâmetros previstos na lei. Representantes dos setores público e privado podem ser ouvidos, como explica o presidente da Comissão Especial de Direito da Concorrência e Regulação Econômica da OAB São Paulo, Ricardo Inglês de Souza.
21: E as partes ouvidas normalmente devem ser o país que está sendo objeto dessa possível medida de reciprocidade, nesse caso os Estados Unidos. Também são ouvidas as partes interessadas, então indústria nacional afetada, positiva ou negativamente, não importa, os consumidores, enfim, autoridades.
20: A proposta de contramedidas ainda tem que passar por consulta pública para só depois o Conselho Estratégico da Camex deliberar se adota ou não as sugestões. Aí o prazo é de 60 dias, prorrogáveis por mais 60. As contramedidas previstas na lei incluem tarifação de importações, suspensão de obrigações sobre propriedade intelectual e de acordos comerciais. Durante esse processo, o Ministério das Relações Exteriores tem que manter os contatos diplomáticos e informar regularmente a situação. Inclusive, o resultado dessas negociações diplomáticas pode levar ao adiamento, suspensão ou alteração das contramedidas aprovadas pelo Brasil. Ricardo Inglês destaca a importância de se manter a busca por uma solução diplomática.
21: A lei, o decreto, seguem um bom senso, criando aí esse mecanismo de consultas diplomáticas para tentar manter uma relação cordial, civilizada e evitar a escalada das disputas para uma disputa que transcenda o campo comercial.
20: A lei de reciprocidade foi acionada após os Estados Unidos aplicarem tarifas que chegam a 37,5% sobre alguns produtos do Brasil. O governo brasileiro considera as sobretaxas injustificadas e arbitrárias e afirma que vai continuar defendendo a posição em todas as instâncias cabíveis. Da Rádio Nacional em Brasília, Gabriel Brum. É nesta sexta-feira o resultado final dos recursos de quem teve rejeitado o pedido de atendimento especializado no ENAD 2026 para cursos de bacharelado e tecnologia. A consulta é feita apenas no site enad.inep.gov.br. O estudante deve fazer o login com a conta gov.br. Esse tipo de atendimento é destinado para quem precisa de recursos especiais para realizar a prova, como pessoas com deficiência, gestantes, lactantes, diabéticos e idosos. O Exame Nacional de Desempenho dos Estudantes avalia o rendimento dos alunos no fim dos cursos de graduação. Os dados são usados para avaliar a qualidade dos cursos oferecidos no país. Este ano, as provas do ENAD vão ser aplicadas no dia 29 de novembro em todos os estados e no Distrito Federal. Os locais de prova vão ser divulgados a partir de 9 de novembro. Da Rádio Nacional em Brasília, Gabriel Brum.
8: 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Antes de pegar a estrada, verifique o nível do líquido de arrefecimento. Ele é essencial para o bom funcionamento do motor. Quando for fazer a revisão, peça para conferir o funcionamento da válvula termostática, do radiador, da bomba d'água, da ventoinha e dos marcadores de temperatura no painel. Assim você não esquenta a cabeça. 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
9: 18:57.
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25: Aumenta a fertilidade. A vitamina B12, agindo diretamente no DNA, juntamente com o ácido fólico, permite um aumento de fertilidade na mulher, auxiliando aquelas que têm pretensão de engravidar. Ela também ajuda no aumento da evolução, melhor dizendo, da ovulação. Além disso, a vitamina B12 reduz consideravelmente as chances de um aborto espontâneo.
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26: E agora, o tempo e a temperatura.
27: No Sudeste, a sexta-feira será de muitas nuvens e possibilidade de chuva isolada em parte da região. No Rio de Janeiro, pode chover ao longo do dia. Vitória também terá possibilidade de chuva à tarde. Em Belo Horizonte, a máxima chega aos 32 graus, enquanto São Paulo pode registrar 24 graus. As informações são do Instituto Nacional de Meteorologia. Sofia Muniz, o tempo e a temperatura.
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27: O centro-oeste terá uma sexta-feira de tempo firme e calor. Cuiabá e Goiânia podem chegar a 37 e 36 graus, respectivamente. Campo Grande terá máxima de 35 graus, enquanto Brasília pode registrar 30 graus. A umidade do ar fica baixa, podendo chegar a 15% em Goiânia. As informações são do Instituto Nacional de Meteorologia. Sofia Muniz, o tempo e a temperatura.
28: Quem precisa fazer perícia médica ou avaliação social para pedir benefícios do INSS tem uma nova oportunidade neste fim de semana. Um mutirão nacional oferece mais de 10 mil vagas e cerca de 3.900 horários ainda estavam disponíveis até a atualização mais recente do portal da Perícia Médica Federal. O Ministério da Previdência Social e o INSS realizam a ação em agências da Previdência Social de 10 10 estados: Alagoas, Amazonas, Bahia, Goiás, Maranhão, Mato Grosso do Sul, Paraná, Pernambuco, Rio de Janeiro e São Paulo. O atendimento é voltado para perícias médicas e avaliações sociais, etapas necessárias para a concessão de benefícios previdenciários e assistenciais, como o auxílio por incapacidade temporária e o benefício de prestação continuada, o BPC. Pernambuco concentra a maior oferta de vagas remanescentes. Apenas a agência do Recife, no bairro da Encruzilhada, tem 770 horários livres dos 800 disponibilizados. Em Caruaru, são 467 vagas abertas. Em São Paulo, a agência de Jundiaí ainda tem 402 horários disponíveis. Já no Paraná, as unidades de Araucária e Colombo somam 526 vagas livres. Por outro lado, agências do interior do Amazonas e da Bahia, como as de Boca do Acre, Nova Olinda do Norte e Caetité, já esgotaram todas as vagas, de acordo com o levantamento. Quem quiser participar do mutirão deve fazer o agendamento pelo site ou aplicativo Meu INSS ou ainda pela Central 135. Da Rádio Nacional em Brasília, Pedro Lacerda.
0: Na manhã desta sexta-feira, a Anvisa, Agência Nacional de Vigilância Sanitária, proibiu a fabricação, uso, propaganda, distribuição e comercialização de 11 produtos, entre chás e cápsulas, vendidos como emagrecedores. Um dos medicamentos apreendidos é o chá Sarapião, da empresa Natural Ervas Produtos Naturais LTDA, a Farmagon. Segundo a Anvisa, o chá não tem registro nem cadastro junto à agência e a empresa produtora não tem autorização sanitária para operar. Quanto aos outros medicamentos, a Anvisa identificou que os produtos vendidos irregularmente também não possuíam registro e eram fabricados por empresas desconhecidas. Segundo a determinação, todos os lotes dos 11 produtos devem ser tirados de circulação. É importante ressaltar que a medida também vale para pessoas físicas, empresas ou veículos de comunicação que comercializem ou divulguem os produtos. Sob supervisão de Paulo de Castro, da Rádio Nacional do Rio de Janeiro, João Barbosa.
3: 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Antes de viajar, não esqueça de verificar o estado das palhetas do limpador de para-brisa. São elas que garantem boa visibilidade para o motorista na chuva. E verifique também o nível de água do reservatório dos lavadores. E se possível, adicione o aditivo específico para limpador de para-brisa.
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5: Hora certa, 19:04.
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25: Proteção de células nervosas. Especialistas destacam que a vitamina B12 possui um papel importante para a proteção das células nervosas, já que é um dos principais componentes da camada de mielina, que protege os neurônios e que regenera danos provocados nessas células. Assim, seu consumo pode ajudar a retardar ou até mesmo evitar doenças derivadas da degeneração de neurônios, como a demência, por exemplo.
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10: O preço do boi gordo apresenta queda de 0,03% nesta quarta-feira. Em São Paulo, a arroba é negociada a R$ 347,40. No mercado de frango, os valores apresentam estabilidade na Grande São Paulo, em São José do Rio Preto e em Descalvado. O quilo do frango congelado é vendido a R$ 7,19 e o frango resfriado a R$ 7,21. A carcaça suína especial apresenta estabilidade de preço nos atacados da Grande São Paulo, onde o quilo custa R$ 7,38. Entre os estados analisados, o suíno vivo registra o menor preço no Paraná, onde o animal é comercializado a R$ 4,54. Os dados são do CPEA. Reportagem Viviane Bessa. O preço do café arábica abre esta quarta-feira com aumento de 0,70%, com a saca de 60 quilos negociada a R$ 1.762,44 na cidade de São Paulo. O café robusta também teve queda de 0,50%, sendo comercializado a R$ 1.086,88. O preço do açúcar cristal apresenta recuo de 0,58% na capital de São Paulo. A saca de 50 quilos é cotada a R$ 96,94. Em Santos, houve aumento de 2,69% e a mercadoria é negociada a R$ 118,89 na média de preços sem impostos. A saca de 60 quilos do milho, por sua vez, é vendida a R$ 65,65, após aumento de 0,03%. Os dados são do CPEA. Reportagem Viviane Bessa.
11: O IMET alerta para a possibilidade de uma onda de calor no centro-oeste e sudeste em partes da Amazônia. As temperaturas máximas podem ficar pelo menos 5 graus acima da média. Até domingo, nessas regiões e em parte do nordeste, a previsão é de baixa umidade do ar, variando entre 30% e 12%. Já na região sul, o alerta é vermelho para acumulados de chuva nesta sexta-feira, no Paraná e em Santa Catarina, além de tempestades no Rio Grande do Sul. Ao longo do sábado, em partes dos territórios gaúcho e catarinense, o tempo severo pode provocar tornados e ventos fortes. Há possibilidade ainda de microexplosões. Esse fenômeno climático acontece quando correntes de ar frio e denso despencam violentamente de uma nuvem de tempestade em direção ao solo. Da Rádio Nacional, em Brasília, Renato Ribeiro.
15: A Polícia Federal realizou nesta sexta-feira mais uma etapa da Operação Sem Refino. Desta vez, um dos alvos é o ex-governador do Rio de Janeiro, Cláudio Castro. Nesta segunda fase da operação, os agentes apuram suspeitas de fraudes na liberação de licenças ambientais para uma refinaria, além de indícios de lavagem de dinheiro ligada ao esquema investigado. Por determinação do Supremo Tribunal Federal, estão sendo cumpridos 16 mandados de busca e apreensão em endereços no estado do Rio de Janeiro. De acordo com a Polícia Federal, a investigação também envolve suspeitas de gestão fraudulenta e temerária, sonegação de impostos, envio ilegal de recursos para o exterior, manipulação de mercado, crimes contra a ordem econômica e irregularidades na venda de combustíveis. A ação é um desdobramento da primeira fase da Operação Sem Refino, realizada em maio deste ano. Na ocasião, a PF passou a investigar um grupo econômico do setor de combustíveis suspeito de favorecer a Refit, antiga refinaria de Manguinhos. Em nota, a defesa de Cláudio Castro negou qualquer envolvimento do ex-governador em irregularidades relacionadas à empresa. O advogado Carlo Lucchioni informou ainda que o imóvel, alvo das buscas em Petrópolis, na região serrana do Rio, não possui ligação com Castro há vários meses. A defesa afirmou que ainda não teve acesso ao conteúdo completo da denúncia, nem aos elementos que serviram de base para a operação. De acordo com a nota, os advogados aguardam acesso aos autos para se manifestar de forma mais detalhada. Por fim, os representantes do ex-governador ressaltaram que todas as decisões tomadas durante a gestão de Cláudio Castro seguiram critérios técnicos, jurídicos e administrativos previstos na legislação. Com informações da Agência Brasil, da Rádio Nacional no Rio de Janeiro, Tatiana Alves.
2: 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Problemas nas velas e nos cabos ocasionam vários problemas no seu carro, como consumo elevado, falhas, perda de desempenho, entre outros. A maioria dos fabricantes de veículos indica a troca de velas pelo menos a cada 30 mil quilômetros rodados. Já os cabos de vela geralmente são trocados a cada 50 mil quilômetros.
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29: Hora certa. 19h14.
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meu querido irmão Rubinho do Vale. Que homenagem bonita à nossa madrinha maior, Inesita Barroso. Nosso abraço, nosso carinho.

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